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1: Amigos de todo o Brasil e demais países lusófonos, está no ar o programa em língua portuguesa da Rádio Vaticano Vatican News desta terça-feira, 7 de julho. Traremos para você que está sintonizado conosco as últimas notícias sobre as atividades do Papa, da Santa Sé e da Igreja no Mundo. Nos estúdios, Raimundo Lima. A assessoria técnica de hoje é de Daniele Giorgi. Passamos ao pensamento bíblico que escolhemos para você. Nem todo aquele que me diz, Senhor, Senhor, entrará no reino dos céus, mas quem fizer a vontade de meu Pai, que está nos céus. Do Evangelho segundo São Mateus, capítulo 7, versículo 21. E vamos aos destaques do nosso programa de hoje. Pároco de Castel Gandolfo, desejamos que o Papa viva aqui um verdadeiro descanso. Nigéria, arcebispo Paul Richard Gallagher encontra o presidente e celebra 50 anos de relações diplomáticas entre a Santa Sé e o Estado africano. Faixa de Gaza, os 1000 dias de conflito desde 7 de outubro de 2023. Ataques contra cristãos em Israel, mais de 80 casos em 3 meses. E ainda, no espaço Memória Histórica, na edição de hoje, a Igreja, o Progresso e a Pós-Modernidade. Essas e outras notícias a partir de agora. O programa em língua portuguesa da Rádio Vaticano Vatican News desta terça-feira está apenas começando. Como destacamos em nossas manchetes, pároco de Castel Gandolfo, desejamos que o Papa viva aqui um verdadeiro descanso. Vamos ouvir com a colega Andressa Colet.
2: Niektórzy mieli łzy w oczach, widziałem to wczoraj. 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
3: O nosso desejo é que o Santo Padre se sinta bem aqui em Castel Gandolfo, que possa descansar e realizar o que ele mesmo indicou como objetivo da estadia: oração, descanso, leitura e esporte. É o desejo expressado por Padre Tadeusz Rozmus, pároco da paróquia pontifícia de São Tomás de Vila Nova, em entrevista à mídia vaticana. O sacerdote salesiano polonês relata os primeiros dias das férias do Papa, relembrando a estadia do ano passado e descrevendo a emoção dos moradores com o retorno do pontífice ao Palácio Apostólico. Em primeiro lugar, Padre Tadeusz se diz grato porque na primeira saudação da varanda do Palácio Apostólico, Leão XIV dirigiu uma mensagem pessoal ao pároco e à comunidade paroquial. Ele realmente não esperava por isso. Para mim, disse então o pároco, foi uma surpresa enorme. Interpretei isso como um reconhecimento do valor da nossa paróquia pontifícia. Embora as estruturas vaticanas presentes aqui operem de forma autônoma, segundo o direito canônico, a paróquia e seu pároco têm um papel importante. Foi um gesto muito bonito do Santo Padre para com toda a nossa comunidade. Ainda segundo ele, a estadia do Papa Leão este ano tem um caráter diferente daquela do ano passado. O Papa já havia anunciado de fato que desejava passar esse período de verão em Castel Gandolfo como um verdadeiro período de descanso. O Santo Padre, disse então o pároco, deixou claro que veio aqui para rezar, descansar, dedicar-se à leitura e à prática de esportes. Não temos expectativas específicas, queremos simplesmente que ele se sinta bem aqui e que possa viver serenamente esse tempo de acordo com os seus desejos. O mesmo vale para os fiéis, que aguardam com alegria, sobretudo, os momentos do Ângelus e também outros possíveis encontros anunciados pelo próprio Leão. Padre Tadeusz também relata os inúmeros encontros que teve com o Papa durante as frequentes visitas a Castel Gandolfo ao longo desse último ano. Quase todas as semanas, Leão se dirigia de fato à Vila Barberini na tarde de segunda-feira e ficava até a noite de terça-feira seguinte, quando, ao sair da residência, parava para cumprimentar os peregrinos reunidos em frente ao local ou também para conversar com os jornalistas. Como pároco, disse ele, tive a oportunidade de trocar algumas palavras com o Santo Padre, transmitir-lhe algumas informações ou simplesmente cumprimentá-lo. Foram momentos muito bonitos nos quais se percebia a sua proximidade paternal e espero que essa tradição continue mesmo após o fim das férias. Ao relembrar o ano passado, o primeiro verão de Robert Francis Prevost como pontífice, o salesiano recorda com grande emoção a primeira missa, celebrada em 13 de julho de 2025, justamente na paróquia de São Tomás de Vila Nova. A pequena igreja não conseguiu acomodar todos os fiéis que desejavam participar daquela celebração. O que mais ficou gravado no coração do sacerdote foi o momento em que o Papa se dirigiu diretamente à paróquia, entregando-lhe um presente especial. Ele nos deu um belíssimo cálice litúrgico, disse o pároco. Tive a honra de recebê-lo de suas mãos em nome de toda a comunidade e lhe agradeci pelo gesto. Esse permanecerá como um dos momentos mais importantes da minha vida sacerdotal. Na esteira dessas lembranças, Padre Tadeusz explica que João Paulo II também ocupa um lugar especial no coração dos moradores de Castel Gandolfo. O nome do Santo Pontífice surge continuamente nos relatos dos paroquianos. O salesiano contou: no domingo, vi pessoas com lágrimas nos olhos. Muitos se lembravam da sua infância, quando os papas vinham regularmente a Castel Gandolfo. Falava-se muito de São João Paulo II. Os moradores dizem simplesmente: era o nosso papa. E quando se lembram dele, percebe-se realmente muita emoção. O retorno de Leão XIV faz reviver essas lembranças e dá às pessoas a sensação de que essa bela tradição pontifícia ainda continua. As férias do Papa deste ano coincidem também com um importante aniversário. Em 2026, comemora-se de fato os 400 anos do início da tradição das estadias de verão dos pontífices em Castel Gandolfo, iniciada por Urbano VIII em 1626. Juntamente com a diocese, as autoridades municipais e a paróquia, conclui então o padre Tadeusz, estamos preparando as comemorações desse aniversário. É uma ocasião extraordinária para relembrar 4 séculos de presença dos sucessores de Pedro em Castel Gandolfo e para destacar a importância desse lugar na história da Igreja.
2: E dla nich powrót papieża Leona jest właśnie nawiązaniem do tej pięknej tradycji.
1: Nigéria, Gallagher encontra presidente e celebra 50 anos de relações diplomáticas. Vamos ouvir com o colega Túlio Fonseca.
4: Conclui-se nesta terça-feira, 7 de julho, a viagem à Nigéria de Dom Paul Richard Gallagher, secretário para as relações com os estados e as organizações internacionais. O arcebispo chegou ao país africano no último dia 2 de julho para participar das celebrações pelos 50 anos das relações diplomáticas bilaterais entre a Santa Sé e a República Federal da Nigéria, país que abriga mais de 30 milhões de católicos e mais de 10 mil sacerdotes, além de enfrentar numerosos desafios relacionados à segurança de sua população. Durante os dias de visita, conforme informa o perfil oficial da Secretaria de Estado na rede social X, Terça Loja, Dom Gallagher encontrou-se com o presidente Bola Ahmed Tinubu na Vila Presidencial. Também participaram do encontro Bianca Odumengo, ministra das Relações Exteriores, e Omar Lourey, presidente da Comissão da Comunidade Econômica dos Estados da África Ocidental. Após a conversa com o representante da Santa Sé, Tinubu declarou aos meios de comunicação locais ter reafirmado durante o encontro o compromisso compromisso do governo em priorizar o diálogo interreligioso e promover a paz, a harmonia e a tolerância entre as diferentes comunidades religiosas. Entre os compromissos da viagem do secretário para as relações com os estados, Dom Gallagher, esteve também a solene celebração eucarística realizada na manhã de domingo na Pró-Catedral de Nossa Senhora Rainha da Nigéria, em Garki, Abuja, em ação de graças pelos 50 anos das relações diplomáticas entre os dois estados.
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1: Faixa de Gaza, os mil dias de conflito desde 7 de outubro de 2023. Vamos ouvir com o colega Silvanei José.
5: Mil dias se passaram desde 7 de outubro de 2023, um dia difícil de apagar da memória de israelenses e palestinos. Nossos pensamentos e orações estão com aqueles que perderam suas vidas naquele dia de forma cruel e injusta, com aqueles que foram privados de seus entes queridos por tempos demais, com aqueles que sofreram e continuam a sofrer todo tipo de dor e injustiça desde aquele dia. Sempre haverá um antes e um depois de 7 de outubro de 2023. Não porque não houvesse conflitos na Terra Santa antes, nem porque o que aconteceu depois desta data possa ser classificado como um dos muitos que ocorreram nesta Terra. Desde aquele dia trágico, os terríveis conflitos presentes no Oriente Médio e que se cruzam nos céus da Terra Santa parecem ter se fundido. Por quase 3 anos, tem sido impossível deter a violência generalizada que afeta direta e dolorosamente povos e nações e que parece ser uma ferramenta para a busca de interesses econômicos e para a afirmação pessoal do poder daqueles que governam povos e nações, mesmo distantes dessa área geográfica. Mil dias de dor, morte, medo e impotência. Mil dias de espera, esperança, decepção e esperança renovada. Dias e dias de súplicas por paz, apelos por humanidade àqueles que se esquecem de que estão a serviço da humanidade e não são senhores de vidas distantes e desconhecidas, mas conhecidas no coração de Deus. Gaza ainda está sob ataque, apesar de uma trégua que não pode ser chamada de pausa. Um período que deveria ter estancado o fogo em uma guerra que não pode ser chamada de guerra, porque após 7 de outubro de 2023, o fogo muitas vezes teve apenas uma direção e um alvo: o povo indefeso, indefeso e inocente de Gaza. Aquele trágico dia de outubro foi causado por mentes perversas e mãos assassinas e levou a uma retaliação sem fim que se espalha e se expande por vastas áreas do Oriente Médio. O povo libanês, deslocado em um país destruído e ferido por disputas internas e ataques externos, ainda sofre. Os relatórios de guerra nos dizem o número de mortos e feridos, casas e serviços destruídos, mas não conseguem quantificar o dano moral sofrido por uma população inocente, como os pobres que são vítimas de guerras em todo o mundo. A Cisjordânia é um palco diário de abusos e limitações por parte de colonos que, sem qualquer restrição, destroem território e dignidade para conquistar as terras de outros, para destruir memórias históricas e familiares, semeando pobreza e relações difíceis na mesma terra e entre as mesmas pessoas. Outros cenários de guerra em nações e países ao redor do mundo são mais ou menos conhecidos. Todos eles têm pessoas como protagonistas. Aqueles que escrevem esses dramas deixam de escrever suas conclusões e assinam cada episódio com o sangue de inocentes. Mil dias de violência contínua e brutal são demais, até mesmo para um único capítulo de um livro de história. Lique, na antiguidade, os anos eram calculados a partir da data da fundação de Roma, data em que ocorreu um fratricídio, também causado pela conquista do poder e das fronteiras. Mais tarde, com cálculos matemáticos, talvez aproximados, mas oferecendo uma importante referência cronológica, os anos passaram a ser indicados como antes e depois de Cristo, com a referência precisa àquele que é a fonte da vida e da salvação para toda a humanidade. Que aqueles que podem parem o massacre de inocentes ao redor do mundo. Que aqueles que podem abram a porta para a possibilidade de ajudar a vida em Gaza. Que aqueles que podem busquem transformar a história desses últimos 1000 dias no início de novas e verdadeiras reconciliações e tragam verdade e justiça à história da humanidade com novas, mas sempre necessárias, páginas de histórias de vida.
1: Ataques contra cristãos em Israel. Mais de 80 casos em 3 meses. Os detalhes com a colega Poliana Ferreira.
6: 83 atos de assédio em 90 dias. Destes, a maioria ocorreu em Jerusalém, sobretudo na Cidade Velha. Trata-se principalmente de cuspidelas, agressões físicas, ameaças e abusos verbais, atos de vandalismos, lançamentos de lixo e objetos nos pátios dos mosteiros, bem como provocações online, comentários no Google Maps sobre locais cristãos com versículos bíblicos que invocam a destruição de locais de culto não judaicos. É o que emerge no relatório divulgado nos últimos dias do Religious Freedom Data Center, RFDC, sobre os incidentes contra os cristãos em Israel no trimestre de abril a junho de 2026, elaborado por Ishka Harani, diretora do próprio organismo de investigação. Trata-se de episódios que ocorrem frequentemente à luz do dia, de forma ostensiva, por vezes com os pais encorajando os filhos a imitá-los. E quem paga o preço são as comunidades cristãs residentes. Passado 28 de abril, uma freira foi empurrada para o chão no Monte Sião, mas o pico de incidente foi registrado durante o Shavuot, o On Yerushalayim e a Flag March, bem como durante a procissão de entrada do novo anúncio apostólico, revela o relatório, que assinala uma crescente ousadia e arrogância por parte de autores, que agem abertamente sem receio de consequências. Foi precisamente na sequência da agressão sofrida pela religiosa no Monte Sião que foi ativado um serviço de acompanhamento protetor para o clero e os religiosos da Cidade Velha. O serviço conta com o apoio de IRAC, Israel Religious Action Center, que presta assistência jurídica nas queixas apresentadas à polícia em nome do RFDC e do JPPI, Jewish People Policy Institute. Exortamos a Câmara Municipal de Jerusalém a reconhecer que a ausência de uma representação visível e simbólica da presença cristã na esfera pública contribui diretamente para as manifestações de hostilidade por parte de cidadãos judeus em relação aos cristãos. Desde o complexo municipal até a porta de Jafa, o espaço público reflete de forma evidente a presença judaica, por meio de cartazes sobre temas judaicos, mensagens de felicitações por ocasiões das festas e projeções de imagens e vídeos relacionados com a história e a tradição judaica nas muralhas da cidade. Salienta o estudo e, uma vez que a Cidade Velha inclui 2 bairros cristãos, seria igualmente oportuno que também a presença cristã encontrasse uma representação visível no espaço público, prossegue. Mas os ataques a símbolos religiosos também afetam locais fora das fronteiras. Recordamos a destruição da estátua de Jesus e a profanação de uma estátua de Virgem Maria no sul do Líbano. As Forças de Defesa de Israel têm a responsabilidade de educar os seus soldados e de estabelecer normas básicas de conduta em relação às comunidades religiosas e aos locais sagrados. Esperamos que estes episódios sejam devidamente tratados no seio das Forças Armadas. Tal como acontece frequentemente, também com os grupos militares, a maioria dos estudantes recebe uma preparação mínima ou nula sobre a presença cristã viva na cidade. Consequentemente, o encontro com os cristãos revela-se, por vezes, uma surpresa e pode dar origem a reações hostis. Na ausência de preparação adequada, os estudantes manifestaram hostilidade em relação a locais e pessoas cristãs, mesmo durante viagens pedagógicas em outras zonas do país. É, portanto, necessário um esforço educativo coordenado que envolva os organizadores das viagens escolares e os guias turísticos, em particular no que diz respeito às visitas a Jerusalém, conclui o relatório.
7: Enquanto o progresso está associado aos avanços científicos, tecnológicos, econômicos e sociais que moldaram o mundo contemporâneo, a pós-modernidade caracteriza-se pela valorização da diversidade, pelo questionamento de verdades absolutas e pelas rápidas mudanças culturais. Nesse contexto, é proposta hoje uma breve reflexão de como a Igreja responde a essas transformações, buscando preservar seus princípios e sua missão ao mesmo tempo em que dialoga com uma sociedade em constante mudança, marcada por novos valores, formas de pensar e desafios éticos. Para tal, Padre Gerson Schmidt inspira-se nos feitos do sacerdote jesuíta Padre Landel de Moura, considerado o pioneiro da transmissão da voz sem fio e um dos precursores do rádio e da fibra ótica. Anos antes de Guglielmo Marconi, o Padre Landel realizou a primeira transmissão pública da voz humana sem o uso de fios no Brasil em 1899.
8: Neste último dia 30 de junho, recordamos os 98 anos de morte de Padre Roberto Landel de Moura, sacerdote gaúcho que marcou a história não apenas pela dedicação à Igreja, mas também por sua contribuição pioneira às ciências e às telecomunicações, pois ele é o verdadeiro inventor do rádio. Reconhecido como um precursor da transmissão da voz humana sem fio, o sacerdote realizou experiências inovadoras no final do século XIX e início do século XX. A Igreja Católica, de forma oficial e geral, nunca foi contra o progresso, a modernidade, a tecnologia, a inteligência artificial e o avanço dos povos no mundo. Pelo contrário, tem iluminado com uma palavra norteadora, como apontamos recentemente na renomada e histórica carta encíclica Rerum Novarum, do Papa Leão XIII, em 15 de maio de 1891, falando sobre a condição dos operários. Estava mergulhado na era da Revolução Industrial e urgia uma palavra da Igreja nesse contexto e tempo difícil de mudanças e robotização do mundo do trabalho, onde o ser humano tinha virado uma peça de uma engrenagem. O Papa de então não demonizou a industrialização, tal qual igualmente o Papa Leão XIV, Papa atual, não torna a inteligência artificial coisa do diabo. Fala de preservar o ser humano e os valores essenciais. Ambos os papas dão critérios e alertas. Ambos não se fecham ao mundo, mas apontam luzes, sempre na defensoria da dignidade do ser humano frente aos avanços e progressos da modernidade e pós-modernidade. Papa Paulo VI, agora proclamado santo pela Igreja, publicou na Páscoa de 26 de março de 1967 a carta encíclica Populorum Progressio, sobre o desenvolvimento dos povos. Paulo VI disse nesse documento a todos os fiéis de boa vontade que a Igreja nunca deixou de cuidar da promoção humana dos povos para os quais proclama fé em Cristo vivo e ressuscitado. Proclamar o Evangelho não significa desprestigiar as organizações, a cultura, o trabalho, o progresso dos povos. Os missionários de nossa fé católica construíram, diz o Papa Paulo VI, não só igrejas, mas também asilos, hospitais, escolas e universidades. Ensinou a Igreja aos nativos a maneira de tirar melhor partido de seus recursos naturais, protegendo-nos com frequência da cobiça dos estrangeiros. Sem dúvida que a sua obra, pelo que tinha de humano, não foi perfeita e alguns misturaram por vezes a maneira de pensar e de viver de seu país de origem com a pregação da autêntica mensagem evangélica. Mas também souberam cultivar e promover as instituições locais, Em muitas regiões foram contados entre os pioneiros do progresso material e do desenvolvimento cultural. Palavras textuais do documento papal Populorum Progressio, que redigiu o Papa Paulo VI depois da rápida visita à Terra Santa para voltar às fontes do cristianismo, também viagem à América Latina, África e à Índia. Vemos que a Igreja se abre ao mundo e não se fecha às novas tecnologias e às aspirações que acontecem da renovação ao seu redor. Vemos isso nas grandes encíclicas, Rerum Novarum, de Leão XIII, 40º ano de Pio XI, Mater et Magister de Patim Terris, de São João XXIII, bem como das mensagens radiofônicas de Pio XII ao mundo. Falamos aqui, sobretudo, da radiomensagem na era pioneira da radiodifusão, de 1º de junho de 1941, no 50º aniversário da Rerum Novarum, e radiomensagem do Natal de 42, e da locução a um grupo de operários no aniversário da Rerum Novarum, em 14 de maio de 1953. Estamos falando dos primeiros anos áureos da era do rádio, em sua descoberta, que por sua vez também

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1: Amigos de todo o Brasil e demais países lusófonos, está no ar o programa em língua portuguesa da Rádio Vaticano Vatican News desta terça-feira, 7 de julho. Traremos para você que está sintonizado conosco as últimas notícias sobre as atividades do Papa, da Santa Sé e da Igreja no Mundo. Nos estúdios, Raimundo Lima. A assessoria técnica de hoje é de Daniele Giorgi. Passamos ao pensamento bíblico que escolhemos para você. Nem todo aquele que me diz Senhor, Senhor, entrará no reino dos céus, mas quem fizer a vontade de meu Pai que está nos céus. Do Evangelho segundo São Mateus, capítulo 7, versículo 21. E vamos aos destaques do nosso programa de hoje. Pároco de Castel Gandolfo, desejamos que o Papa viva aqui um verdadeiro descanso. Nigéria, arcebispo Paul Richard Gallagher encontra o presidente e celebra 50 anos de relações diplomáticas entre a Santa Sé e o Estado africano. Faixa de Gaza, os 1000 dias de conflito desde 7 de outubro de 2023. Ataques contra cristãos em Israel, mais de 80 casos em 3 meses. E ainda, no espaço Memória Histórica, na edição de hoje, a Igreja, o Progresso e a Pós-Modernidade. Essas e outras notícias a partir de agora. O programa em língua portuguesa da Rádio Vaticano Vatican News desta terça-feira está apenas começando. Como destacamos em nossas manchetes, pároco de Castel Gandolfo, desejamos que o Papa viva aqui um verdadeiro descanso. Vamos ouvir com a colega Andressa Colê.
2: Niektórzy mieli łzy w oczach, widziałem to wczoraj. 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
3: O nosso desejo é que o Santo Padre se sinta bem aqui em Castel Gandolfo, que possa descansar e realizar o que ele mesmo indicou como objetivo da estadia. Oração, descanso, leitura e esporte. É o desejo expressado por Padre Tadeusz Rozmus, pároco da paróquia pontifícia de São Tomás de Vila Nova, em entrevista à mídia vaticana. O sacerdote salesiano polonês relata os primeiros dias das férias do Papa, relembrando a estadia do ano passado e descrevendo a emoção dos moradores com o retorno do pontífice ao Palácio Apostólico. Em primeiro lugar, Padre Tadeusz se diz grato porque na primeira saudação da varanda do Palácio Apostólico, Leão XIV dirigiu uma mensagem pessoal ao pároco e à comunidade paroquial. Ele realmente não esperava por isso. Para mim, disse então o pároco, foi uma surpresa enorme. Interpretei isso como um reconhecimento do valor da nossa paróquia pontifícia. Embora as estruturas vaticanas presentes aqui operem de forma autônoma, segundo o direito canônico, a paróquia e seu pároco têm um papel importante. Foi um gesto muito bonito do Santo Padre para com toda a nossa comunidade. Ainda segundo ele, a estadia do Papa Leão este ano tem um caráter diferente daquela do ano passado. O Papa já havia anunciado de fato que desejava passar esse período de verão em Castel Gandolfo como um verdadeiro período de descanso. O Santo Padre, disse então o pároco, deixou claro que veio aqui para rezar, descansar, dedicar-se à leitura e à prática de esportes. Não temos expectativas específicas, queremos simplesmente que ele se sinta bem aqui e que possa viver serenamente esse tempo de acordo com os seus desejos. O mesmo vale para os fiéis, que aguardam com alegria, sobretudo, os momentos do Ângelus e também outros possíveis encontros anunciados pelo próprio Leão. Padre Tadeusz também relata os inúmeros encontros que teve com o Papa durante as frequentes visitas a Castel Gandolfo ao longo desse último ano. Quase todas as semanas, Leão se dirigia de fato à Vila Barberini na tarde de segunda-feira e ficava até a noite de terça-feira seguinte, quando, ao sair da residência, parava para cumprimentar os peregrinos reunidos em frente ao local ou também para conversar com os jornalistas. Como pároco, disse ele, tive a oportunidade de trocar algumas palavras com o Santo Padre, transmitir-lhe algumas informações ou simplesmente cumprimentá-lo. Foram momentos muito bonitos nos quais se percebia a sua proximidade paternal e espero que essa tradição continue mesmo após o fim das férias. Ao relembrar o ano passado, o primeiro verão de Robert Francis Prevost como pontífice, o salesiano recorda com grande emoção a primeira missa, celebrada em 13 de julho de 2025, justamente na paróquia de São Tomás de Vila Nova. A pequena igreja não conseguiu acomodar todos os fiéis que desejavam participar daquela celebração. O que mais ficou gravado no coração do sacerdote foi o momento em que o Papa se dirigiu diretamente à paróquia, entregando-lhe um presente especial. Ele nos deu um belíssimo cálice litúrgico, disse o pároco. Tive a honra de recebê-lo de suas mãos em nome de toda a comunidade e lhe agradeci pelo gesto. Esse permanecerá como um dos momentos mais importantes da minha vida sacerdotal. Na esteira dessas lembranças, Padre Tadeusz explica que João Paulo II também ocupa um lugar especial no coração dos moradores de Castel Gandolfo. O nome do Santo Pontífice surge continuamente nos relatos dos paroquianos. O salesiano contou: no domingo, vi pessoas com lágrimas nos olhos. Muitos se lembravam da sua infância, quando os papas vinham regularmente a Castel Gandolfo. Falava-se muito de São João Paulo II. Os moradores dizem simplesmente: era o nosso papa. E quando se lembram dele, percebe-se realmente muita emoção. O retorno de Leão XIV faz reviver essas lembranças e dá às pessoas a sensação de que essa bela tradição pontifícia ainda continua. As férias do Papa deste ano coincidem também com um importante aniversário. Em 2026, comemora-se de fato os 400 anos do início da tradição das estadias de verão dos pontífices em Castel Gandolfo, iniciada por Urbano VIII em 1626. Juntamente com a diocese, as autoridades municipais e a paróquia, conclui então o padre Tadeusz, estamos preparando as comemorações desse aniversário. É uma ocasião extraordinária para relembrar 4 séculos de presença dos sucessores de Pedro em Castel Gandolfo e para destacar a importância desse lugar na história da Igreja.
2: E dla nich powrót papieża Leona jest właśnie nawiązaniem do tej pięknej tradycji.
1: Nigéria, Gallagher encontra presidente e celebra 50 anos de relações diplomáticas. Vamos ouvir com o colega Túlio Fonseca.
4: Conclui-se nesta terça-feira, 7 de julho, a viagem à Nigéria de Dom Paul Richard Gallagher, secretário para as relações com os estados e as organizações internacionais. O arcebispo chegou ao país africano no último dia 2 de julho para participar das celebrações pelos 50 anos das relações diplomáticas bilaterais entre a Santa Sé e a República Federal da Nigéria, país que abriga mais de 30 milhões de católicos e mais de 10 mil sacerdotes, além de enfrentar numerosos desafios relacionados à segurança de sua população. Durante os dias de visita, conforme informa o perfil oficial da Secretaria de Estado na rede social X, Terça Loja, Dom Gallagher encontrou-se com o presidente Bola Ahmed Tinubu na Vila Presidencial. Também participaram do encontro Bianca Odumengo, ministra das Relações Exteriores, e Omar Lourey, presidente da Comissão da Comunidade Econômica dos Estados da África Ocidental. Após a conversa com o representante da Santa Sé, Tinubu declarou aos meios de comunicação locais ter reafirmado durante o encontro o compromisso do governo em priorizar o diálogo interreligioso e promover a paz, a harmonia e a tolerância entre as diferentes comunidades religiosas. Entre os compromissos da viagem do secretário para as relações com os estados, Dom Gallagher, esteve também a solene celebração eucarística realizada na manhã de domingo na pró-catedral de Nossa Senhora Rainha da Nigéria, em Garki, Abuja, em ação de graças pelos 50 anos das relações diplomáticas entre os dois estados.
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1: Faixa de Gaza, os mil dias de conflito desde 7 de outubro de 2023. Vamos ouvir com o colega Silvanei José.
5: Mil dias se passaram desde 7 de outubro de 2023, um dia difícil de apagar da memória de israelenses e palestinos. Nossos pensamentos e orações estão com aqueles que perderam suas vidas naquele dia de forma cruel e injusta, com aqueles que foram privados de seus entes queridos por tempos demais, com aqueles que sofreram e continuam a sofrer todo tipo de dor e injustiça desde aquele dia. Sempre haverá um antes e um depois de 7 de outubro de 2023. Não porque não houvesse conflitos na Terra Santa antes, nem porque o que aconteceu depois desta data possa ser classificado como um dos muitos que ocorreram nesta Terra. Desde aquele dia trágico, os terríveis conflitos presentes no Oriente Médio e que se cruzam nos céus da Terra Santa parecem ter se fundido. Por quase 3 anos, tem sido impossível deter a violência generalizada que afeta direta e dolorosamente povos e nações e que parece ser uma ferramenta para a busca de interesses econômicos e para a afirmação pessoal do poder daqueles que governam povos e nações, mesmo distantes dessa área geográfica. Mil dias de dor, morte, medo e impotência. Mil dias de espera, esperança, decepção e esperança renovada. Dias e dias de súplicas por paz, apelos por humanidade àqueles que se esquecem de que estão a serviço da humanidade e não são senhores de vidas distantes e desconhecidas, mas conhecidas no coração de Deus. Gaza ainda está sob ataque, apesar de uma trégua que não pode ser chamada de pausa. Um período que deveria ter estancado o fogo em uma guerra que não pode ser chamada de guerra, porque após 7 de outubro de 2023, o fogo muitas vezes teve apenas uma direção e um alvo: o povo indefeso, indefeso e inocente de Gaza. Aquele trágico dia de outubro foi causado por mentes perversas e mãos assassinas e levou a uma retaliação sem fim que se espalha e se expande por vastas áreas do Oriente Médio. O povo libanês, deslocado em um país destruído e ferido por disputas internas e ataques externos, ainda sofre. Os relatórios de guerra nos dizem o número de mortos e feridos, casas e serviços destruídos, mas não conseguem quantificar o dano moral sofrido por uma população inocente, como os pobres que são vítimas de guerras em todo o mundo. A Cisjordânia é um palco diário de abusos e limitações por parte de colonos que, sem qualquer restrição, destroem território e dignidade para conquistar as terras de outros, para destruir memórias históricas e familiares, semeando pobreza e relações difíceis na mesma terra e entre as mesmas pessoas. Outros cenários de guerra em nações e países ao redor do mundo são mais ou menos conhecidos. Todos eles têm pessoas como protagonistas. Aqueles que escrevem esses dramas deixam de escrever suas conclusões e assinam cada episódio com o sangue de inocentes. 1.000 dias de violência contínua e brutal são demais, até mesmo para um único capítulo de um livro de história. Li que, na antiguidade, os anos eram calculados a partir da data da fundação de Roma, data em que ocorreu um fratricídio, também causado pela conquista do poder e das fronteiras. Mais tarde, com cálculos matemáticos, talvez aproximados, mas oferecendo uma importante referência cronológica, os anos passaram a ser indicados como antes e depois de Cristo, com a referência precisa àquele que é a fonte da vida e da salvação para toda a humanidade. Que aqueles que podem parem o massacre de inocentes ao redor do mundo. Que aqueles que podem abram a porta para a possibilidade de ajudar a vida em Gaza. Que aqueles que podem busquem transformar a história desses últimos 1.000 dias no início de novas e verdadeiras reconciliações e tragam verdade e justiça à história da humanidade com novas, mas sempre necessárias, páginas de histórias de vida.
1: Ataques contra cristãos em Israel. Mais de 80 casos em 3 meses. Os detalhes com a colega Poliana Ferreira.
6: 83 atos de assédio em 90 dias. Destes, a maioria ocorreu em Jerusalém, sobretudo na Cidade Velha. Trata-se principalmente de cuspidelas, agressões físicas, ameaças e abusos verbais, atos de vandalismos, lançamentos de lixo e objetos nos pátios dos mosteiros, bem como provocações online, comentários no Google Maps sobre locais cristãos com versículos bíblicos que invocam a destruição de locais de culto não judaicos. É o que emerge no relatório divulgado nos últimos dias do Religious Freedom Data Center, RFDC, sobre os incidentes contra os cristãos em Israel no trimestre de abril a junho de 2026, elaborado por Ishka Harani, diretora do próprio organismo de investigação. Trata-se de episódios que ocorrem frequentemente à luz do dia, de forma ostensiva, por vezes com os pais encorajando os filhos a imitá-los. E quem paga o preço são as comunidades cristãs residentes. Passado 28 de abril, uma freira foi empurrada para o chão no Monte Sião, mas o pico de incidente foi registrado durante o Shavuot, o On Yerushalayim e a Flag March, bem como durante a procissão de entrada do novo anúncio apostólico, revela o relatório, que assinala uma crescente ousadia e arrogância por parte de autores, que agem abertamente sem receio de consequências. Foi precisamente na sequência da agressão sofrida pela religiosa no Monte Sião que foi ativado um serviço de acompanhamento protetor para o clero e os religiosos da Cidade Velha. O serviço conta com o apoio de IRAC, Israel Religious Action Center, que presta assistência jurídica nas queixas apresentadas à polícia em nome do RFDC e do JPPI, Jewish People Policy Institute. Exortamos a Câmara Municipal de Jerusalém a reconhecer que a ausência de uma representação visível e simbólica da presença cristã na esfera pública contribui diretamente para as manifestações de hostilidade por parte de cidadãos judeus em relação aos cristãos. Desde o complexo municipal até a porta de Jafa, o espaço público reflete de forma evidente a presença judaica, por meio de cartazes sobre temas judaicos, mensagens de felicitações por ocasiões das festas e projeções de imagens e vídeos relacionados com a história e a tradição judaica nas muralhas da cidade. Salienta o estudo e, uma vez que a Cidade Velha inclui 2 bairros cristãos, seria igualmente oportuno que também a presença cristã encontrasse uma representação visível no espaço público, prossegue. Mas os ataques a símbolos religiosos também afetam locais fora das fronteiras. Recordamos a destruição da estátua de Jesus e a profanação de uma estátua de Virgem Maria no sul do Líbano. As Forças de Defesa de Israel têm a responsabilidade de educar os seus soldados e de estabelecer normas básicas de conduta em relação às comunidades religiosas e aos locais sagrados. Esperamos que estes episódios sejam devidamente tratados no seio das Forças Armadas. Tal como acontece frequentemente, também com os grupos militares, a maioria dos estudantes recebe uma preparação mínima ou nula sobre a presença cristã viva na cidade. Consequentemente, o encontro com os cristãos revela-se, por vezes, uma surpresa e pode dar origem a reações hostis. Na ausência de preparação adequada, os estudantes manifestaram hostilidade em relação a locais e pessoas cristãs, mesmo durante viagens pedagógicas em outras zonas do país. É, portanto, necessário um esforço educativo coordenado que envolva os organizadores das viagens escolares e os guias turísticos, em particular no que diz respeito às visitas a Jerusalém, conclui o relatório.
7: Enquanto o progresso está associado aos avanços científicos, tecnológicos, econômicos e sociais que moldaram o mundo contemporâneo, a pós-modernidade caracteriza-se pela valorização da diversidade, pelo questionamento de verdades absolutas e pelas rápidas mudanças culturais. Nesse contexto, é proposta hoje uma breve reflexão de como a Igreja responde a essas transformações, buscando preservar seus princípios e sua missão ao mesmo tempo em que dialoga com uma sociedade em constante mudança, marcada por novos valores, formas de pensar e desafios éticos. Para tal, Padre Gerson Schmidt inspira-se nos feitos do sacerdote jesuíta Padre Landel de Moura, considerado o pioneiro da transmissão da voz sem fio e um dos precursores do rádio e da fibra ótica. Anos antes de Guglielmo Marconi, o Padre Landel realizou a primeira transmissão pública da voz humana sem o uso de fios no Brasil em 1899.
8: Neste último dia 30 de junho, recordamos os 98 anos de morte de Padre Roberto Landel de Moura, sacerdote gaúcho que marcou a história não apenas pela dedicação à Igreja, mas também por sua contribuição pioneira às ciências e às telecomunicações, pois ele é o verdadeiro inventor do rádio. Reconhecido como um precursor da transmissão da voz humana sem fio, o sacerdote realizou experiências inovadoras no final do século XIX e início do século XX. A Igreja Católica, de forma oficial e geral, nunca foi contra o progresso, a modernidade, a tecnologia, a inteligência artificial e o avanço dos povos no mundo. Pelo contrário, tem iluminado com uma palavra norteadora, como apontamos recentemente na renomada e histórica carta encíclica Rerum Novarum, do Papa Leão XIII, em 15 de maio de 1891, falando sobre a condição dos operários. Estava mergulhado na era da Revolução Industrial e urgia uma palavra da Igreja nesse contexto e tempo difícil de mudanças e robotização do mundo do trabalho, onde o ser humano tinha virado uma peça de uma engrenagem. O Papa de então não demonizou a industrialização, tal qual igualmente o Papa Leão XIV, Papa atual, não torna a inteligência artificial coisa do diabo. Fala de preservar o ser humano e os valores essenciais. Ambos os papas dão critérios e alertas. Ambos não se fecham ao mundo, mas apontam luzes, sempre na defensoria da dignidade do ser humano frente aos avanços e progressos da modernidade e pós-modernidade. Papa Paulo VI, agora proclamado santo pela Igreja, publicou na Páscoa de 26 de março de 1967 a carta encíclica Populorum Progressio, sobre o desenvolvimento dos povos. Paulo VI disse nesse documento a todos os fiéis de boa vontade que a Igreja nunca deixou de cuidar da promoção humana dos povos para os quais proclama fé em Cristo vivo e ressuscitado. Proclamar o Evangelho não significa desprestigiar as organizações, a cultura, o trabalho, o progresso dos povos. Os missionários de nossa fé católica construíram, diz o Papa Paulo VI, não só igrejas, mas também asilos, hospitais, escolas e universidades. Ensinou a Igreja aos nativos a maneira de tirar melhor partido de seus recursos naturais, protegendo-nos com frequência da cobiça dos estrangeiros. Sem dúvida que a sua obra, pelo que tinha de humano, não foi perfeita e alguns misturaram por vezes a maneira de pensar e de viver de seu país de origem com a pregação da autêntica mensagem evangélica. mas também souberam cultivar e promover as instituições locais. Em muitas regiões foram contados entre os pioneiros do progresso material e do desenvolvimento cultural. Palavras textuais do documento papal Populorum Progressio, que redigiu o Papa Paulo VI depois da rápida visita à Terra Santa para voltar às fontes do cristianismo, também viagem à América Latina, África e à Índia. Vemos que a Igreja se abre ao mundo e não se fecha às novas tecnologias e às aspirações que acontecem da renovação ao seu redor. Vemos isso nas grandes encíclicas, Rerum Novarum, de Leão XIII, 40º ano de Pio XI, Mater et Magister de Patin Terris, de São João XXIII, bem como das mensagens radiofônicas de Pio XII ao mundo. Falamos aqui, sobretudo, da rádio mensagem na era pioneira da radiodifusão, de 1º de junho de 1941, no 50º aniversário da Rerum Novarum, e rádio mensagem do Natal de 42 e da locução a um grupo de operários no aniversário da Rerum Novarum em 14 de maio de 1953. Estamos falando dos primeiros anos áureos da era do rádio em sua descoberta, que por sua vez também foi um sacerdote brasileiro e porto-alegrense que trabalhou na paróquia Nossa Senhora do Rosário em Porto Alegre, santuário atual de muitas confissões. Falávamos que neste dia 30 de junho ele completou 98 anos de morte. Portanto, grande padre Roberto Landel de Moura, pioneiro do rádio, verdadeiro inventor da radiodifusão.
1: Agradecendo ao colega Jackson Erpen pelo especial Memória Histórica, chegamos ao final do nosso programa de hoje. Como sempre, agradecendo pelo carinho da sintonia, prometemos estar de volta amanhã neste mesmo horário, se Deus quiser. Você, como sempre, nosso forte abraço e até lá.

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1: Amigas e amigos ouvintes, saudações sororais e fraternais. Sintonizam a Rádio Vaticano a transmitir o seu programa em língua portuguesa para os ouvintes que nos escutam no continente africano e pelo mundo fora. Dom Tadeus Rosmus, salesiano polaco e pároco de São Tomás de Vila Nova, de Roma, espera que Leão XIV possa passar boas férias em Castel Gandolfo. Queremos simplesmente que ele viva serenamente esse tempo de acordo com os seus desejos e objetivos, que é oração, descanso, leitura e desporto. O sacerdote também compartilhou da emoção da população por ter o pontífice novamente entre eles. O retorno de Leão XIV, disse, faz reviver as lembranças das estadias de verão de João Paulo II. E o Dicastério para os Leigos, a Família e a Vida e a Secretaria-Geral do Sínodo publicaram o percurso temático, instrumento de preparação e animação do encontro que Leão XIV convocou no Vaticano de 7 a 14 de outubro próximo com os líderes das igrejas católicas orientais e os presidentes das conferências episcopais por ocasião dos 10 anos da exortação apostólica do Papa Francisco Amoris Laetitia. Eu sou Filomeno Lopes. O nosso desejo é que o Santo Padre se sinta bem aqui em Castel Gandolfo, que possa descansar e realizar o que ele mesmo indicou como objetivo da sua estadia: oração, descanso, leitura e praticar desporto. É o desejo expressado por Padre Tadeus Rosmus, pároco da paróquia pontifícia de São Tomás de Vila Nova, em Castel Gandolfo, em entrevista aos meios de comunicação vaticana. O sacerdote salesiano polaco relatou os primeiros dias das férias do Papa, relembrando a estadia do ano passado, e descreveu a emoção dos moradores com o retorno do pontífice ao Palácio Apostólico. Em primeiro lugar, Padre Tadeu se diz grato porque na primeira saudação da varanda do Palácio Apostólico, Leão XIV dirigiu uma mensagem pessoal ao pároco e à comunidade paroquial. Ele realmente não esperava por isso. Para mim, disse, foi uma surpresa enorme. Interpretei isso como um reconhecimento do valor da nossa paróquia pontifícia. Embora as estruturas vaticanas presentes aqui operem de forma autônoma, segundo o direito canônico, a paróquia e seu pároco têm um papel importante. Foi um gesto muito bonito do Santo Padre para com toda a nossa comunidade. Segundo o pároco, a estadia do Papa Leão XIV este ano tem um caráter diferente daquela do ano passado. O Papa já havia anunciado, de facto, que desejava passar este período de verão em Castel Gandolfo como um verdadeiro período de descanso. O Santo Padre deixou claro, disse, que veio aqui para rezar, descansar, dedicar-se à leitura e à prática de desporto. Não temos expectativas específicas, queremos simplesmente que ele se sinta bem aqui e que possa viver serenamente esse tempo de acordo com os seus desejos. O mesmo vale para os fiéis que aguardam com alegria, sobretudo os momentos do Ângelus e outros possíveis encontros anunciados pelo próprio Leão XIV. Padre Tadeus também relatou os inúmeros encontros que teve com o Papa durante as frequentes visitas a Castel Gandolfo ao longo desse último ano. Quase todas as semanas, Leão XIV se dirigia de facto à Vila Barberini na tarde de segunda-feira até à noite da terça-feira seguinte, quando, ao sair da residência à noite, parava para cumprimentar os peregrinos reunidos em frente ao local ou para conversar com os jornalistas. Como pároco, tive a oportunidade de trocar algumas palavras com o Santo Padre, transmitir-lhe algumas informações ou simplesmente cumprimentá-lo. Foram momentos muito bonitos nos quais percebi

0: e a sua proximidade paternal. Espero que essa tradição continue mesmo após o fim das férias, disse o salesiano. Ao relembrar o ano passado, o primeiro verão de Robert Francis Prevost como pontífice, o salesiano recordou com grande emoção a primeira missa celebrada em 13 de julho de 2025, justamente na paróquia de Santo Tomás de Vila Nova. A pequena igreja não conseguiu acomodar todos os fiéis que desejavam participar daquela celebração. O que mais ficou gravado no coração do sacerdote foi o momento em que o Papa se dirigiu diretamente à paróquia, entregando-lhe um presente especial. Ele nos presenteou com um belíssimo cálice litúrgico. Tive a honra de recebê-lo de suas mãos, em nome de toda a comunidade, e lhe agradeci pelo gesto. Esse permanecerá como um dos momentos mais importantes da minha vida sacerdotal. Na esteira dessas lembranças, Padre Tadeu explicou que João Paulo II também ocupa um lugar especial no coração dos moradores de Castel Gandolfo. O nome do Santo Pontífice surge continuamente nos relatos dos paroquianos. No domingo, disse, vi pessoas com lágrimas nos olhos. Muitos se lembravam da sua infância, quando os papas vinham regularmente a Castel Gandolfo. Falava-se muito de São João Paulo II. Os moradores dizem simplesmente, era o nosso Papa. E quando se lembram dele, percebe-se realmente a emoção. O retorno do Leão XIV faz reviver essas lembranças e dá às pessoas a sensação de que essa bela tradição pontifícia ainda continua. As férias do Papa deste ano coincidem também com um importante aniversário. Em 2026, comemora-se de facto os 400 anos do início da tradição das estadias de verão dos pontífices em Castel Gandolfo, iniciada por Urbano VIII em 1626. Juntamente com a diocese, as autoridades municipais e a paróquia, estamos a preparar as comemorações desse aniversário. É uma ocasião extraordinária, concluiu dizendo o padre Tadeus Rosmus, para relembrar 4 séculos da presença dos sucessores de Pedro em Castel Gandolfo e para destacar a importância deste lugar na história da Igreja. Concluiu-se nesta terça-feira, dia 7 de julho, a viagem à Nigéria de Dom Paul Richard Gallagher, secretário para as Relações com os Estados e as Organizações Internacionais. O arcebispo chegou ao país no último dia 2 de julho para participar das celebrações pelos 50 anos das relações diplomáticas bilaterais entre a Santa Sé e a República Federal da Nigéria, país que abriga mais de 30 milhões de católicos e mais de 10 mil sacerdotes, além de enfrentar numerosos desafios relacionados à segurança da sua população. Durante os dias de visita, como informa o perfil oficial da Secretaria de Estado na rede X, Terça Loggia, Dom Gallagher encontrou-se com o presidente Bola Ahmed Tinubu na Vila Presidencial. Também participaram do encontro Bianca Udemogu Ojukwu, ministra das Relações Exteriores, e Omar Lourai, presidente da Comissão da Comunidade Econômica dos Estados da África Ocidental, CDAO. Após a conversa com o representante da Santa Sé, Tinubu declarou aos meios de comunicação locais ter reafirmado durante o encontro o compromisso do governo em priorizar o diálogo interreligioso e promover a paz, a harmonia e a tolerância entre as diferentes comunidades religiosas. Entre os compromissos da viagem do secretário para as Relações com os Estados esteve também a solene celebração eucarística realizada na manhã de ontem na Procatedral de Nossa Senhora Rainha da Nigéria, em Garki, Abuja, em ação de graças pelos 50 anos das relações diplomáticas entre os dois Estados. O Dicastério para os Leigos, a Família e a Vida e a Secretaria-Geral do Sínodo publicaram o percurso temático, instrumento de preparação e animação do encontro que Leão XIV convocou no Vaticano de 7 a 14 de outubro próximo com os líderes das igrejas católicas orientais e os presidentes das conferências episcopais por ocasião dos 10 anos da exortação apostólica do Papa Francisco Amoris Laetitia. Mais pormenores com o colega Túlio Fonseca.
1: Foi enviado aos líderes das igrejas católicas orientais, sui iuris, e aos presidentes das conferências episcopais e divulgado nesta segunda-feira, 6 de julho, o percurso temático, documento que prepara e acompanha os trabalhos do encontro que o Papa Leão XIV realizará no Vaticano, de 7 a 14 de outubro deste ano. O encontro havia sido anunciado pelo Pontífice na mensagem de 19 de março, por ocasião do décimo aniversário da Amoris Laetitia, a exortação apostólica pós-sinodal, publicada em 19 de março de 2016 por Francisco, fruto de um caminho de discernimento sinodal que durou 3 anos e teve como momentos centrais a terceira Assembleia Geral Extraordinária do Sínodo dos Bispos em 2014 e a 14ª Assembleia Geral Ordinária do Sínodo dos Bispos em 2015. Tomando consciência das mudanças que continuam a influenciar as famílias, o Papa Leão expressou a intenção de proceder na escuta recíproca a um discernimento sinodal sobre os passos a dar para anunciar o Evangelho às famílias de hoje, à luz da Amoris Laetitia e levando em conta o que está sendo realizado nas igrejas locais. Ao concluir o recente consistório extraordinário, em 27 de junho passado, Leão XIV voltou a abordar o tema da família. Onde ela é sustentada e acompanhada, cresce uma escola de relações, de solidariedade e de esperança. Onde é ferida ou isolada, toda a sociedade sofre as consequências. Na mesma ocasião, anunciou que algumas famílias também participarão do encontro, chamadas a compartilhar a própria experiência. A sua presença é essencial. Espero, porém, que todos os participantes se preparem escutando de perto e levando consigo a experiência das famílias de suas igrejas. Em Roma, os bispos de todo o mundo serão convidados a refletir sobre os temas propostos pelo percurso temático e a escutar-se mutuamente para depois impulsionar, em suas igrejas locais e juntamente com as famílias, uma ação pastoral compartilhada em favor da família, da vida humana e da vocação ao matrimônio. Os dias de trabalho pretendem configurar-se como um verdadeiro espaço de encontro, escuta e discernimento, acolhendo as experiências vivas das famílias, partilhando testemunhos concretos de vida, refletindo sobre as iniciativas de acompanhamento que a comunidade eclesial está desenvolvendo e dialogando com especialistas. O objetivo é discernir para onde o Espírito conduz a Igreja hoje, reconhecendo, sustentando e promovendo aquilo que ele já realiza nas famílias e valorizando sua contribuição para a missão eclesial. Nesse sentido, as conferências episcopais e as igrejas católicas orientais são convidadas a refletir sobre os núcleos temáticos já nos meses que antecedem o encontro, valorizando a escuta das famílias das igrejas locais. Trata-se, portanto, de um percurso eminentemente pastoral que coloca as famílias no centro, não apenas como destinatárias da ação da igreja, mas como sujeitos de sua missão, por meio dos quais o evangelho toma forma nas relações cotidianas, nas escolhas, nas fragilidades e na esperança. Embora não seja uma assembleia do Sínodo dos Bispos, o encontro será realizado em estilo sinodal, pois, como indicou o Papa Leão XIV ao encerrar o consistório, compartilha o espírito do processo de implementação do sínodo, marcado pela escuta, oração e discernimento. 5 núcleos temáticos são propostos à reflexão dos participantes antes e durante o encontro. O primeiro, as famílias hoje, realidade, beleza e desafios, discernir os sinais dos tempos a partir da experiência das famílias e do compromisso da Igreja hoje. Segundo, os jovens e a descoberta da vocação matrimonial, escutar os jovens e acompanhá-los na descoberta do valor do matrimônio. Terceiro, a vida matrimonial, os primeiros anos de matrimônio, um tempo decisivo, escutar e acompanhar os casais nos primeiros anos de vida matrimonial e em cada etapa da vida. Quarto, nas dificuldades da vida, acompanhar e sustentar, caminhar com as famílias em situações complexas. E, por fim, o quinto, as famílias cristãs sujeitos da missão da Igreja, acolher o amor conjugal e familiar como impulso para a missão. O percurso temático está disponível nos sites do Dicastério para os Leigos, a Família e a Vida e da Secretaria-Geral do Sínodo em diversos idiomas.

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Amigas e amigos ouvintes, na rubrica África Global de hoje, vamos transmitir o diálogo da nossa correspondente na África do Sul, Sheila Pires, com a irmã Neide Lampert, coordenadora do Departamento de Migrantes e Refugiados da Conferência Episcopal dos Bispos da África Austral.

0: Irmã Neide Lamperti, coordenadora do Departamento de Migrantes, Refugiados e Tráfico Humano da Southern Africa Catholic Bishops Conference.
1: Irmã Neide, é sempre um prazer em conversar com ela aqui na Vatican News. Portanto, a irmã já vem fazendo esses seminários sobre tráfico humano já quase 3 anos aqui na conferência, mas desta vez é um seminário especialmente para jovens, embaixadores jovens da rede Talita Kum. Então, esta é uma parceria entre Talita Kum, assim como o seu departamento, que tem a ver com migrantes, refugiados e tráfico humano, e também com a liderança de líderes religiosos da África Austral. Nos fala sobre esta parceria, como é que surgiu esta ideia?
0: É sempre uma alegria poder participar dessas conversas. Essa parceria é simplesmente porque sozinhos nós não somos nada. E o Gabinete de Migrantes e Refugiados da SACBC, como somos encarregados do Departamento do Tráfico Humano, nada melhor do que trabalhar também com a Talita Kum, a rede internacional, e a vida consagrada. Eu também faço parte da rede Talita Kum, isso também estreita mais as relações, e porque também é uma forma de reforçar o trabalho que já temos feito nas dioceses. Trabalhar com os jovens que fazem parte também da rede Talita Kum é bom porque eles já recebendo essa formação, eles são empoderados nessa missão e vocacionados para isso, e eles mesmos vão atuar da forma mais correta junto aos próprios jovens, que são os mais vulneráveis, podem ser vítimas do tráfico humano. Então, essa parceria surgiu porque a SACBC tem essa missão, Talita Kum tem essa missão. E a vida consagrada também é chamada a trabalhar nessa questão do tráfico. E essa parceria está dando certo. Já temos organizado diversos encontros com vida consagrada, especialmente com líderes, com jovens. E nós pensamos também que a presença da rede Talita Kum nas dioceses, onde nós trabalhamos, que nós sempre convidamos e trabalhamos juntos, vem reforçar esta ação de combate, de prevenção das vítimas, de prevenção do tráfico humano e também o acompanhamento às vítimas do tráfico. E muitas dioceses onde já visitamos, na África do Sul, Eswatini, na próxima semana em Botsuana, a rede Talita Kum sempre é convidada, para além de ajudar na formação do tráfico humano com as lideranças. Nós temos encontros com a vida consagrada, mais especificamente dando a conhecer e envolvendo a vida consagrada nessa missão de prevenção do tráfico. Visitamos as escolas, trabalhamos com professores, trabalhamos com alunos, porque eles precisam saber deste mal que afeta tantos jovens e que muitas vezes não se dão conta das propostas que recebem, de como eles podem ser vítimas fáceis do tráfico humano.
1: Então, vamos falar sobre o papel do jovem como embaixador da rede Talita Kum aqui na África do Sul, um país que está vivendo dias de xenofobia, de protestos contra migrantes e refugiados e outras pessoas que possam estar aqui por várias razões. Eu estava abocado a escutar durante uma das sessões que muitas vezes a pessoa pode dizer que é imigrante, mas pode não ser que é um imigrante, pode ter sido traficado para a África do Sul e pode ter chegado aqui por outras razões. E estamos também a falar sobre o impacto desses protestos em pessoas vulneráveis, nesse caso, aqueles que são traficados, que são obrigados a estar neste país contra a sua vontade. Qual é o papel do jovem embaixador da Talita Kum no meio de tudo isto?
0: É o jovem que evangeliza jovem, é o jovem que chega mais fácil no jovem, nos próprios colegas, colegas da escola, colegas da universidade, colegas do bairro, amigos. E quando o jovem fala com o seu próprio colega, é diferente, parece que a mensagem chega muito mais fácil nesses jovens. E eles também podem identificar dentro dos próprios amigos, nos próprios grupos sociais, grupos comunitários, jovens colegas que podem ser vítimas do tráfico, podem ser vítimas dessas violências xenófobas. Muitos deles, e muitos mesmo, não têm documentos. E eles, esses próprios jovens embaixadores, eles conseguem identificar essas situações e fazer os encaminhamentos devidos, com os departamentos corretos, encaminhando para a obtenção de documentação, ao menos a tentativa de conseguir, ajudar o jovem, os amigos, os colegas a não caírem nessas armadilhas, se protegerem diante desses ataques de xenofobia, de afrofobia, de tantas outras fobias que há na nossa sociedade. E eu penso que a missão do jovem é mesmo de evangelizar, de ser uma presença junto aos demais jovens. E quando falam a mesma língua, conseguem, nos próprios meios de comunicação, nos grupos que eles estão inseridos, eles podem fazer esta advocacia junto com os próprios colegas e preveni-los quanto ao tráfico. E esses jovens embaixadores também, eles têm o conhecimento das leis de proteção, como eles devem fazer esses encaminhamentos. E nesses dias de formação, eles receberam essas instruções, assim como já tiveram outras formações a nível das dioceses, essa é mais intensiva, com especialistas nesta área. E eles receberam, então, esses mecanismos de proteção, de prevenção e de encaminhamento das vítimas do tráfico.
1: Irmã Neide, muito obrigada pelo seu tempo. Não sei se tem algo a acrescentar em relação a este seminário.
0: Só dizer que foram 5 dias muito bem aproveitados, de integração, de conhecimento. Deu para perceber os jovens muito ativos e preocupados com essa realidade e muito preocupados também com a própria vida, cuidando não só de si, mas como é que eles vão cuidar dos outros. No último dia, tiveram também a oportunidade de elaborar planos de ação. E junto a esses jovens embaixadores, há também a vida religiosa jovem. São vida consagrada, padres e irmãs, jovens que estão acompanhando grupos de jovens e por isso também facilita a formação e a continuidade dessa formação que terão depois nas dioceses e paróquias. E muito obrigada também por esta nossa conversa.

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1: Bom dia! Quarta-feira, sem audiência geral para o Papa Leão XIV, que se encontra em Castel Gandolfo para um período de repouso. De fato, durante este período, estão suspensas todas as audiências públicas e privadas do Santo Padre. Em Castel Gandolfo, a Rádio Vaticano, Vatican News, entrevistou o pároco local. Vamos ouvir a reportagem de Andressa Colé.
2: Niektórzy mieli łzy w oczach, widziałem to wczoraj. 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
3: O nosso desejo é que o Santo Padre se sinta bem aqui em Castel Gandolfo, que possa descansar e realizar o que ele mesmo indicou como objetivo da estadia: oração, descanso, leitura e esporte. É o desejo expressado por Padre Tadeusz Rozmus, pároco da paróquia pontifícia de São Tomás de Vila Nova, em entrevista à mídia vaticana. O sacerdote salesiano polonês relata os primeiros dias das férias do Papa, relembrando a estadia do ano passado e descrevendo a emoção dos moradores com o retorno do pontífice ao Palácio Apostólico. Em primeiro lugar, Padre Tadeusz se diz grato porque na primeira saudação da varanda do Palácio Apostólico, Leão XIV dirigiu uma mensagem pessoal ao pároco e à comunidade paroquial. Ele realmente não esperava por isso. Para mim, disse então o pároco, foi uma surpresa enorme. Interpretei isso como um reconhecimento do valor da nossa paróquia pontifícia. Embora as estruturas vaticanas presentes aqui operem de forma autônoma, segundo o direito canônico, a paróquia e seu pároco têm um papel importante. Foi um gesto muito bonito do Santo Padre para com toda a nossa comunidade. Ainda segundo ele, a estadia do Papa Leão este ano tem um caráter diferente daquela do ano passado. O Papa já havia anunciado de fato que desejava passar esse período de verão em Castel Gandolfo como um verdadeiro período de descanso. O Santo Padre, disse então o pároco, deixou claro que veio aqui para rezar, descansar, dedicar-se à leitura e à prática de esportes. Não temos expectativas específicas, queremos simplesmente que ele se sinta bem aqui e que possa viver serenamente esse tempo de acordo com os seus desejos. O mesmo vale para os fiéis, que aguardam com alegria, sobretudo, os momentos do Ângelus e também outros possíveis encontros anunciados pelo próprio Leão. Padre Tadeusz também relata os inúmeros encontros que teve com o Papa durante as frequentes visitas a Castel Gandolfo ao longo desse último ano. Quase todas as semanas, Leão se dirigia de fato à Vila Barberini na tarde de segunda-feira e ficava até a noite de terça-feira seguinte, quando, ao sair da residência, parava para cumprimentar os peregrinos reunidos em frente ao local ou também para conversar com os jornalistas. Como pároco, disse ele, tive a oportunidade de trocar algumas palavras com o Santo Padre, transmitir-lhe algumas informações ou simplesmente cumprimentá-lo. Foram momentos muito bonitos nos quais se percebia a sua proximidade paternal e espero que essa tradição continue mesmo após o fim das férias. Ao relembrar o ano passado, o primeiro verão de Robert Francis Prevost como pontífice, o salesiano recorda com grande emoção a primeira missa, celebrada em 13 de julho de 2025, justamente na paróquia de São Tomás de Vila Nova. A pequena igreja não conseguiu acomodar todos os fiéis que desejavam participar daquela celebração. O que mais ficou gravado no coração do sacerdote foi o momento em que o Papa se dirigiu diretamente à paróquia, entregando-lhe um presente especial. Ele nos deu um belíssimo cálice litúrgico, disse o pároco. Tive a honra de recebê-lo de suas mãos em nome de toda a comunidade e lhe agradeci pelo gesto. Esse permanecerá como um dos momentos mais importantes da minha vida sacerdotal. Na esteira dessas lembranças, Padre Tadeusz explica que João Paulo II também ocupa um lugar especial no coração dos moradores de Castel Gandolfo. O nome do Santo Pontífice surge continuamente nos relatos dos paroquianos. O salesiano contou: "No domingo, vi pessoas com lágrimas nos olhos. Muitos se lembravam da sua infância, quando os papas vinham regularmente a Castel Gandolfo. Falava-se muito de São João Paulo II. Os moradores dizem simplesmente: era o nosso papa. E quando se lembram dele, percebe-se realmente muita emoção. O retorno de Leão XIV faz reviver essas lembranças e dá às pessoas a sensação de que essa bela tradição pontifícia ainda continua. As férias do Papa deste ano coincidem também com um importante aniversário. Em 2026, comemora-se de fato os 400 anos do início da tradição das estadias de verão dos pontífices em Castel Gandolfo, iniciada por Urbano VIII em 1626. Juntamente com a diocese, as autoridades municipais e a paróquia, conclui então o padre Tadeusz, estamos preparando as comemorações desse aniversário. É uma ocasião extraordinária para relembrar 4 séculos de presença dos sucessores de Pedro em Castel Gandolfo e para destacar a importância desse lugar na história da Igreja.
2: E dla nich powrót papieża Leona jest właśnie nawiązaniem do tej pięknej tradycji.
1: Mesmo de férias, o Papa Leão XIV vai almoçar com 200 pessoas carentes da Diocese de Roma. Os detalhes com Túlio Fonseca.
4: Cerca de 200 pessoas em situação de vulnerabilidade social da Diocese de Roma irão participar no próximo sábado, 11 de julho, do evento Almoçando com o Papa, um dia de acolhimento e fraternidade no Borgo Laudato Si, nos Jardins Pontifícios de Castel Gandolfo. O programa inclui a celebração eucarística com a liturgia da Custódia da Criação, um momento de acolhimento e descanso, uma visita guiada para conhecer o Borgo Laudato Si e que culmina com o almoço compartilhado com o Papa Leão XIV. A iniciativa surgiu da experiência vivida em 17 de agosto de 2025, quando o pontífice almoçou com pessoas em situação de vulnerabilidade social provenientes da Diocese de Albano. A partir dessa experiência, surge um encontro anual promovido pelo Centro de Alta Formação Laudato Si, que cuida do desenvolvimento do projeto Borgo Laudato Si. A cada ano, uma diocese será convidada a envolver pessoas que vivem em situação de pobreza, refugiados, migrantes e outras condições de fragilidade social, oferecendo-lhes um dia imerso na beleza da criação e a oportunidade de encontrar o pontífice. A edição deste ano assume um valor eclesial especial, pois surge da colaboração entre o Centro de Alta Formação Laudato Si, o Dicastério para o Serviço da Caridade e a Diocese de Roma. As instituições mencionadas promovem conjuntamente uma única iniciativa pastoral, envolvendo as principais entidades eclesiais e associativas que se dedicam diariamente ao acompanhamento das pessoas em situação de vulnerabilidade na capital italiana. O Borgo Laudato Si nasceu para mostrar que a custódia da criação e o cuidado com a pessoa são uma única missão, declara o cardeal Fábio Baggio, diretor-geral do Centro de Alta Formação Laudato Si. Depois de Lampedusa, este dia representa uma nova etapa do caminho do Papa Leão XIV rumo às periferias sociais do nosso tempo. No Borgo Laudato Si, o Santo Padre encontra pessoas que vivem em situações de vulnerabilidade, reafirmando que a Igreja é chamada a habitar os lugares onde a dignidade humana clama por escuta, proximidade e esperança. Nesse caminho se concretiza o serviço da Igreja aos pobres, ressalta por sua vez Dom Luiz Marim de San Martín, prefeito do Dicastério para o Serviço da Caridade, afirmando que a escolha do Santo Padre confirma que a caridade consiste na proximidade, no encontro e na partilha. Quando a Igreja coloca no centro as pessoas mais vulneráveis, torna visível o Evangelho e testemunha que ninguém está à margem margem no coração de Deus. Por essa razão, explica o cardeal Baldassare Reina, vigário-geral do Pontífice para a Diocese de Roma, ao concluir: queríamos que os protagonistas deste dia fossem pessoas acompanhadas diariamente pelas paróquias, pela Cáritas e pelas numerosas entidades eclesiais e associativas da Diocese de Roma. O encontro com o Santo Padre devolve a centralidade àqueles que, com demasiada frequência, permanecem à margem e exorta toda a comunidade cristã à responsabilidade do acolhimento. Com essa iniciativa, o Borgo Laudato Si, graças ao Papa Leão, mostra-se ao mundo, mais uma vez, como um lugar onde a formação, a ecologia integral e a promoção humana se traduzem em experiências concretas de encontro, participação e fé. O acesso à água potável segura e aos serviços de saneamento é indispensável para o pleno exercício do direito à vida. Foi o que destacou a missão permanente da Santa Sé junto às Nações Unidas durante o debate do Fórum Político de Alto Nível de 2026 sobre o Objetivo de Desenvolvimento Sustentável número 6, que trata da água e do saneamento e de sua relação com os demais objetivos da Agenda 2030. Na declaração apresentada em Nova York, nesta segunda-feira, 7 de julho, a Santa Sé observou que milhões de pessoas ainda não têm acesso confiável à água potável e aos serviços básicos de saneamento. Segundo o texto, essa realidade não representa apenas um desafio para o desenvolvimento, mas uma profunda injustiça que viola a dignidade humana e impede o desenvolvimento humano integral. A representação vaticana recordou que a água não pode ser considerada uma mercadoria nem um simples recurso econômico a ser explorado. Trata-se, afirmou, de um bem comum e de um dom compartilhado, confiado a toda a família humana. Por isso, sua gestão deve ser orientada pelos princípios da equidade, da solidariedade e da destinação universal dos bens, garantindo que as gerações presentes e futuras possam usufruir desse recurso essencial. A Santa Sé também pediu uma renovada urgência no apoio aos países em desenvolvimento, especialmente aqueles que enfrentam situações mais vulneráveis. Entre as medidas apontadas estão o aumento dos recursos financeiros, a transferência de tecnologia e o fortalecimento das capacidades locais. Ao mesmo tempo, a declaração ressaltou que os esforços internacionais devem ser guiados por uma visão da água como patrimônio comum da humanidade, resistindo à sua mercantilização e assegurando que as necessidades humanas básicas não sejam subordinadas a interesses econômicos. Segundo a Santa Sé, alcançar a meta do objetivo número 6 exige mais do que soluções técnicas. É necessária uma profunda transformação cultural e ética que promova uma gestão responsável dos recursos hídricos. Nesse contexto, a educação e os programas de conscientização desempenham um papel fundamental, ajudando indivíduos, famílias e comunidades a reconhecer o valor da água, evitar desperdícios e adotar padrões sustentáveis de consumo. A declaração também destacou a necessidade de um renovado senso de responsabilidade em todos os níveis, pessoal, local, nacional e internacional, bem como de políticas públicas que priorizem o bem-estar dos pobres e dos mais necessitados. Ao concluir sua intervenção, a Santa Sé recordou que proteger a água significa proteger a própria vida. Reconhecer a água como bem comum, afirmou, exige superar interesses particulares e agir com espírito de solidariedade e justiça em favor das gerações atuais e futuras. A delegação vaticana destacou ainda que a Conferência da Água de 2026 representará uma oportunidade importante para fortalecer os compromissos internacionais em prol do acesso universal à água potável e aos serviços de saneamento, contribuindo para a construção de um desenvolvimento verdadeiramente sustentável e centrado na dignidade humana.
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1: Olá, Brasil e demais países de língua portuguesa. Sejam bem-vindos a mais uma edição do programa brasileiro da Rádio Vaticano, Vatican News, com as últimas notícias do Papa e da Igreja no mundo. Com vocês nesta edição, Bianca Fracalvieri, e na parte técnica, Bruno Orte. Sol, calor e umidade em Roma. A temperatura neste momento na Praça São Pedro é de 32 graus. Vamos então aos destaques do nosso programa de hoje. Quarta-feira, sem audiência geral para o Papa Leão XIV, que se encontra em Castel Gandolfo para um período de repouso. O pároco local, salesiano, fala da alegria de acolher o pontífice, que ele possa descansar, declarou o padre Tadeus. Mesmo de férias, no sábado está marcado um almoço com 200 pessoas em situação de vulnerabilidade. Já na ONU, a Santa Sé defende a água como bem comum e direito fundamental. E na Cisjordânia, pároco fala da importância de preservar a presença cristã. Portanto, fique conosco que a Rádio Vaticano, Vatican News, está no ar.

0: E mais uma vez, sejam todos bem-vindos à edição desta quarta-feira, 8 de julho. Hoje a igreja recorda os santos Áquila e Prisca, ou Priscila, discípulos de São Paulo. Áquila e Priscila, cônjuges e mártires, são recordados pelo apóstolo dos gentios, que elogiou seu testemunho cristão e seu compromisso na formação dos neófitos. A sua casa, Eclésia Doméstica, era um ponto de referência para as comunidades de Corinto, Éfeso e Roma. Eles tinham uma vida unida, sempre em movimento, com olhar fixo em Cristo. O seu dinamismo em dar testemunho de fé chamou a atenção de Paulo de Tarso, do qual se tornaram amigos íntimos. Os poucos dados sobre a vida deste casal podemos encontrar na carta do apóstolo dos gentios e nos Atos, quando Paulo elogia os seus amigos. Quarta-feira, sem audiência geral para o Papa Leão XIV, que se encontra em Castel Gandolfo para um período de repouso. De fato, durante este período, estão suspensas todas as audiências públicas e privadas do Santo Padre. Em Castel Gandolfo, a Rádio Vaticano, Vatican News, entrevistou o pároco local. Vamos ouvir a reportagem de Andressa Colê.
1: Niektórzy mieli łzy w oczach, widziałem to wczoraj. 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
2: O nosso desejo é que o Santo Padre se sinta bem aqui em Castel Gandolfo, que possa descansar e realizar o que ele mesmo indicou como objetivo da estadia: oração, descanso, leitura e esporte. É o desejo expressado por Padre Tadeusz Rozmus, pároco da paróquia pontifícia de São Tomás de Vila Nova, em entrevista à mídia vaticana. O sacerdote salesiano polonês relata os primeiros dias das férias do Papa, relembrando a estadia do ano passado e descrevendo a emoção dos moradores com o retorno do pontífice ao Palácio Apostólico. Em primeiro lugar, Padre Tadeusz se diz grato porque na primeira saudação da varanda do Palácio Apostólico, Leão XIV dirigiu uma mensagem pessoal ao pároco e à comunidade paroquial. Ele realmente não esperava por isso. Para mim, disse então o pároco, foi uma surpresa enorme. Interpretei isso como um reconhecimento do valor da nossa paróquia pontifícia. Embora as estruturas vaticanas presentes aqui operem de forma autônoma, segundo o direito canônico, a paróquia e seu pároco têm um papel importante. Foi um gesto muito bonito do Santo Padre para com toda a nossa comunidade. Ainda segundo ele, a estadia do Papa Leão este ano tem um caráter diferente daquela do ano passado. O Papa já havia anunciado de fato que desejava passar esse período de verão em Castel Gandolfo como um verdadeiro período de descanso. O Santo Padre, disse então o pároco, deixou claro que veio aqui para rezar, descansar, dedicar-se à leitura e à prática de esportes. Não temos expectativas específicas, queremos simplesmente que ele se sinta bem aqui e que possa viver serenamente esse tempo de acordo com os seus desejos. O mesmo vale para os fiéis, que aguardam com alegria, sobretudo, os momentos do Ângelus e também outros possíveis encontros anunciados pelo próprio Leão. Padre Tadeusz também relata os inúmeros encontros que teve com o Papa durante as frequentes visitas a Castel Gandolfo ao longo desse último ano. Quase todas as semanas, Leão se dirigia de fato à Vila Barberini na tarde de segunda-feira e ficava até a noite de terça-feira seguinte, quando, ao sair da residência, parava para cumprimentar os peregrinos reunidos em frente ao local ou também para conversar com os jornalistas. Como pároco, disse ele, tive a oportunidade de trocar algumas palavras com o Santo Padre, transmitir-lhe algumas informações ou simplesmente cumprimentá-lo. Foram momentos muito bonitos nos quais se percebia a sua proximidade paternal e espero que essa tradição continue mesmo após o fim das férias. Ao relembrar o ano passado, o primeiro verão de Robert Francis Prevost como pontífice, o salesiano recorda com grande emoção a primeira missa, celebrada em 13 de julho de 2025, justamente na paróquia de São Tomás de Vila Nova. A pequena igreja não conseguiu acomodar todos os fiéis que desejavam participar daquela celebração. O que mais ficou gravado no coração do sacerdote foi o momento em que o Papa se dirigiu diretamente à paróquia, entregando-lhe um presente especial. Ele nos deu um belíssimo cálice litúrgico, disse o pároco. Tive a honra de recebê-lo de suas mãos em nome de toda a comunidade e lhe agradeci pelo gesto. Esse permanecerá como um dos momentos mais importantes da minha vida sacerdotal. Na esteira dessas lembranças, Padre Tadeusz explica que João Paulo II também ocupa um lugar especial no coração dos moradores de Castel Gandolfo. O nome do Santo Pontífice surge continuamente nos relatos dos paroquianos. O salesiano contou: no domingo vi pessoas com lágrimas nos olhos. Muitos se lembravam da sua infância quando os papas vinham regularmente a Castel Gandolfo. Falava-se muito de São João Paulo II. Os moradores dizem simplesmente: era o nosso papa. E quando se lembram dele, percebe-se realmente muita emoção. O retorno de Leão XIV faz reviver essas lembranças e dá às pessoas a sensação de que essa bela tradição pontifícia ainda continua. As férias do Papa deste ano coincidem também com um importante aniversário. Em 2026, comemora-se de fato os 400 anos do início da tradição das estadias de verão dos pontífices em Castel Gandolfo, iniciada por Urbano VIII em 1626. Juntamente com a diocese, as autoridades municipais e a paróquia, conclui então o padre Tadeusz, estamos preparando as comemorações desse aniversário. É uma ocasião extraordinária para relembrar 4 séculos de presença dos sucessores de Pedro em Castel Gandolfo e para destacar a importância desse lugar na história da Igreja.
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0: Mesmo de férias, o Papa Leão XIV vai almoçar com 200 pessoas carentes da Diocese de Roma. Os detalhes com Túlio Fonseca.
1: Cerca de 200 pessoas em situação de vulnerabilidade social da Diocese de Roma irão participar no próximo sábado, 11 de julho, do evento Almoçando com o Papa, um dia de acolhimento e fraternidade no Borgo Laudato Si, nos Jardins Pontifícios de Castel Gandolfo. O programa inclui a celebração eucarística com a liturgia da Custódia da Criação, um momento de acolhimento e descanso, uma visita guiada para conhecer o Borgo Laudato Si e que culmina com o almoço compartilhado com o Papa Leão XIV. A iniciativa surgiu da experiência vivida em 17 de agosto de 2025, quando o pontífice almoçou com pessoas em situação de vulnerabilidade social provenientes da Diocese de Albano. A partir dessa experiência, surge um encontro anual promovido pelo Centro de Alta Formação Laudato Si, que cuida do desenvolvimento do projeto Borgo Laudato Si. A cada ano, uma diocese será convidada a envolver pessoas que vivem em situação de pobreza, refugiados, migrantes e outras condições de fragilidade social, oferecendo-lhes um dia imerso na beleza da criação e a oportunidade de encontrar o pontífice. A edição deste ano assume um valor eclesial especial, pois surge da colaboração entre o Centro de Alta Formação Laudato Si, o Dicastério para o Serviço da Caridade e a Diocese de Roma. As instituições mencionadas promovem conjuntamente uma única iniciativa pastoral, envolvendo as principais entidades eclesiais e associativas que se dedicam diariamente ao acompanhamento das pessoas em situação de vulnerabilidade na capital italiana. O Borgo Laudato Si nasceu para mostrar que a custódia da criação e o cuidado com a pessoa são uma única missão, declara o cardeal Fábio Baggio, diretor-geral do Centro de Alta Formação Laudato Si. Depois de Lampedusa, este dia representa uma nova etapa do caminho do Papa Leão XIV rumo às periferias sociais do nosso tempo. No Borgo Laudato Si, o Santo Padre encontra pessoas que vivem em situações de vulnerabilidade, reafirmando que a Igreja é chamada a habitar os lugares onde a dignidade humana clama por escuta, proximidade e esperança. Nesse caminho se concretiza o serviço da Igreja aos pobres, ressalta por sua vez Dom Luiz Marim de San Martín, prefeito do Dicastério para o Serviço da Caridade, afirmando que a escolha do Santo Padre confirma que a caridade consiste na proximidade, no encontro e na partilha. Quando a Igreja coloca no centro as pessoas mais vulneráveis, torna visível o Evangelho e testemunha que ninguém está à margem no coração de Deus. Por essa razão, explica o cardeal Baldassare Reina, vigário-geral do Pontífice para a Diocese de Roma, ao concluir: queríamos que os protagonistas deste dia fossem pessoas acompanhadas diariamente pelas paróquias, pela Cáritas e pelas numerosas entidades eclesiais e associativas da Diocese de Roma. O encontro com o Santo Padre devolve a centralidade àqueles que, com demasiada frequência, permanecem à margem e exorta toda a comunidade cristã à responsabilidade do acolhimento. Com essa iniciativa, o Borgo Laudato Si, graças ao Papa Leão, mostra-se ao mundo, mais uma vez, como um lugar onde a formação, a ecologia integral e a promoção humana se traduzem em experiências concretas de encontro, participação e fé.
0: E na ONU, a Santa Sé defende a água como bem comum e direito fundamental. Túlio Fonseca.
1: O acesso à água potável segura e aos serviços de saneamento é indispensável para o pleno exercício do direito à vida. Foi o que destacou a missão permanente da Santa Sé junto às Nações Unidas durante o debate do Fórum Político de Alto Nível de 2026 sobre o Objetivo de Desenvolvimento Sustentável número 6, que trata da água e do saneamento e de sua relação com os demais objetivos da Agenda 2030. Na declaração apresentada em Nova York, nesta segunda-feira, 7 de julho, a Santa Sé observou que milhões de pessoas ainda não têm acesso confiável à água potável e aos serviços básicos de saneamento. Segundo o texto, essa realidade não representa apenas um desafio para o desenvolvimento, mas uma profunda injustiça que viola a dignidade humana e impede o desenvolvimento humano integral. A representação vaticana recordou que a água não pode ser considerada uma mercadoria nem um simples recurso econômico a ser explorado. Trata-se, afirmou, de um bem comum e de um dom compartilhado, confiado a toda a família humana. Por isso, sua gestão deve ser orientada pelos princípios da equidade, da solidariedade e da destinação universal dos bens, garantindo que as gerações presentes e futuras possam usufruir desse recurso essencial. A Santa Sé também pediu uma renovada urgência no apoio aos países em desenvolvimento, especialmente aqueles que enfrentam situações mais vulneráveis. Entre as medidas apontadas estão o aumento dos recursos financeiros, a transferência de tecnologia e o fortalecimento das capacidades locais. Ao mesmo tempo, a declaração ressaltou que os esforços internacionais devem ser guiados por uma visão da água como patrimônio comum da humanidade, resistindo à sua mercantilização e assegurando que as necessidades humanas básicas não sejam subordinadas a interesses econômicos. Segundo a Santa Sé, alcançar a meta do objetivo número 6 exige mais do que soluções técnicas. É necessária uma profunda transformação cultural e ética que promova uma gestão responsável dos recursos hídricos. Nesse contexto, a educação e os programas de conscientização desempenham um papel fundamental, ajudando indivíduos, famílias e comunidades a reconhecer o valor da água, evitar desperdícios e adotar padrões sustentáveis de consumo. A declaração também destacou a necessidade de um renovado senso de responsabilidade em todos os níveis, pessoal, local, nacional e internacional, bem como de políticas públicas que priorizem o bem-estar dos pobres e dos mais necessitados. Ao concluir sua intervenção, a Santa Sé recordou que proteger a água significa proteger a própria vida. Reconhecer a água como bem comum, afirmou, exige superar interesses particulares e agir com espírito de solidariedade e justiça em favor das gerações atuais e futuras. A delegação vaticana destacou ainda que a Conferência da Água de 2026 representará uma oportunidade importante para fortalecer os compromissos internacionais em prol do acesso universal à água potável e aos serviços de saneamento, contribuindo para a construção de um desenvolvimento verdadeiramente sustentável e centrado na dignidade humana.
0: E Raimundo Lima nos leva à Cisjordânia.
2: Taimbé, a última vila palestina inteiramente cristã na Cisjordânia, enfrenta uma ameaça sem precedentes à sua terra, à sua população e à sua presença cristã histórica. Quem deu o alarme foi o padre Bachar Fawadlé, pároco de Taimbé. Após os apelos e os atos de violência denunciados pelo padre nos últimos meses, um novo perigo paira sobre a pequena vila palestina. Segundo testemunhas oculares e atividades de monitoramento, há dias que em Jabal al-Masis, uma zona montanhosa pertencente à cidade, estaria em andamento a construção de um novo posto avançado ilegal por parte dos colonos israelenses. Nosso povo está com medo, afirma o padre Fawadlé. Se for construído um posto avançado de colonos a poucos metros de nossas casas, nossas famílias viverão no medo todos os dias. As crianças crescerão sob constante intimidação. Até mesmo os agricultores terão medo de ir até suas terras e granjas de frangos na zona leste. Trata-se, segundo o pároco, de uma tentativa de impor à força uma nova realidade diante dos olhos da comunidade internacional e de pressionar a população de Taimbé para forçá-la a emigrar. A construção de um novo posto avançado, que geralmente antecede a construção de um novo assentamento de colonos, é um ato que instila na população local mais insegurança e precariedade. E isso não é aceitável, denuncia o pároco de Taimbé. O terreno em questão, como lembra o padre, pertence à área B dos acordos de Oslo e, portanto, está sob a administração civil do governo palestino e sob a segurança conjunta da polícia palestina e das autoridades militares israelenses. Durante meses, lamenta o padre Fawadle, fizemos nossa voz ser ouvida. Recebemos embaixadores, conselheiros, líderes religiosos e delegações internacionais. Compartilhamos relatórios, fotografias, vídeos e depoimentos de testemunhas oculares. No entanto, esses atos continuam, não apenas na região de Jabal al-Masis, mas também na parte ocidental, onde, desde a semana passada, os colonos estão expulsando os trabalhadores da fábrica de cimento. Com a possível construção do posto avançado que circunda a vila, a sensação é de que se quer confinar a população em uma grande prisão. O desânimo dos moradores começa a crescer, segundo o pároco. Inevitavelmente, as pessoas começaram a se perguntar se o direito internacional ainda tem algum valor real e se os repetidos apelos podem surtir algum efeito. Pedimos para poder permanecer em nossa terra sem medo. Daí, o apelo do padre Fawadle às instituições e a todas as pessoas de boa vontade para que se mobilizem a fim de preservar a presença cristã. A Terra Santa não se preserva apenas com palavras, ela deve ser protegida com ações concretas. Se o mundo permitir a criação de mais um posto avançado aqui, a mensagem para o nosso povo será devastadora. Sua segurança, seus direitos e seu futuro não estarão mais protegidos. Não esperem que seja tarde demais, não esperem que se imponha outra realidade irreversível. A hora de agir é agora. Um ano depois dos incêndios provocados por um grupo de colonos nas proximidades do cemitério municipal e da antiga igreja de Al-Qader, dedicada a São Jorge, infelizmente os cristãos locais continuam se sentindo em perigo. Apesar de tudo, porém, a vida segue em frente e as atividades pastorais também continuam, como o acampamento de verão para as crianças da cidade, com 161 participantes, que começou na segunda-feira, 6 de julho, sob a coordenação do Comitê de Padres das três comunidades cristãs presentes, greco-ortodoxos, católicos, melquitas e católicos latinos. Neste momento difícil, nossa reação é não acreditar mais em ninguém, afirma o padre Fawadle, mas acreditamos em Deus e acreditamos na igreja, que pode oferecer apoio. Peço que não se esqueçam de Taibé, falem de nós, rezem por nós. Se Taibé perder seu povo, conclui o pároco, o mundo não perderá apenas uma vila, perderá uma comunidade cristã viva.
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0: E do Oriente Médio, vamos à América Central.
2: No Haiti, a crise humanitária e de segurança continua ininterruptamente. Segundo o representante especial do secretário-geral das Nações Unidas no país, Carlos Ruiz Mazier, cerca de 1,5 milhão de pessoas foram forçadas a abandonar suas casas devido à violência das gangues armadas. Como se não bastasse, nos últimos 3 meses, pelo menos 1.600 pessoas foram mortas. Em entrevista ao Infobae, o diplomata explicou que os grupos criminosos, com um efetivo estimado entre 10 mil e 15 mil membros, exercem influência ou controle sobre cerca de 70 a 75% da capital, Porto Príncipe. Ruiz Massieu reiterou que, apesar do apoio do Conselho de Segurança da ONU à Missão Internacional de Apoio à Segurança, serão necessárias ações coordenadas nas áreas de segurança, justiça e desenvolvimento para restaurar a estabilidade no país. O Haiti vive uma crise sem precedentes, pelo menos desde o assassinato do presidente Jovenel Moïse, ocorrido em julho de 2021. Desde então, as gangues armadas têm ampliado progressivamente seu controle, paralisando instituições, infraestruturas e serviços essenciais. Em 2025, segundo o Banco Mundial, a economia haitiana sofreu uma contração pelo sétimo ano consecutivo, com uma queda do PIB real de 2,7% e uma inflação média que subiu para 28,3%. Quase metade da população vive em condições de extrema pobreza, com menos de 3 euros por dia. Para 2026, as perspectivas continuam muito frágeis. O Fundo Monetário Internacional prevê uma nova contração da economia de 1,7%, enquanto a inflação, embora com uma ligeira desaceleração, deve permanecer em torno de 23,5%. A situação de segurança, no entanto, continua a se deteriorar. Segundo as Nações Unidas, em 2025, mais de 5.500 pessoas foram mortas e mais de 2.600 ficaram feridas devido à violência das gangues. De acordo com o último relatório do Escritório Integrado das Nações Unidas para o Haiti, em 2026, a instabilidade no país já causou pelo menos 1.642 mortos e 745 feridos. Números que confirmam a magnitude da escalada de violência e a dificuldade das autoridades em restabelecer a ordem. A Missão Multinacional de Apoio à Segurança, liderada pelo Quênia, mobilizada desde 2024, contribuiu para proteger algumas infraestruturas estratégicas, mas até o momento não conseguiu reverter o controle territorial exercido pelas organizações criminosas, que continuam a dominar grande parte da capital e a ampliar sua presença também em outras regiões do país.
0: E assim chegamos ao final da edição desta quarta-feira, 8 de julho. Obrigada pela companhia, obrigada pela sintonia. Estaremos de volta amanhã, neste mesmo horário, para mais um programa da Rádio Vaticano, Vatican News. A todos um abençoado dia e até lá!

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2: Alô, você! 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Nos estúdios Silvonei José. Está chegando a primeira de hoje, Tom Jobim. Se todos fossem iguais a você. Depois é a vez do rei, Roberto Carlos.

Ouvimos aí Nana Caymmi cantando De Volta Pro Meu Aconchego. Antes, o Rei Roberto Carlos, Amigo. Nosso espaço termina por aqui, mas nós voltamos amanhã, nesse mesmo horário, com mais MPB para você.

0: Laudetur Jesus Christus.
1: Amigas e amigos, saudações, Rádio Vaticano, ao microfone Dulce Araújo para a emissão deste dia 8 de julho de 2026. Prossegue o período de repouso do Papa Leão XIV em Castel Gandolfo, onde almoçará no próximo sábado com umas 200 pessoas carentes da Diocese de Roma. Será no Borgo Laudato Si. A água potável deve ser garantida a todas as pessoas no mundo, sublinhou a missão da Santa Sé na Conferência da ONU sobre o objetivo do milênio acerca da água. O Santo Padre manifesta sua proximidade e encoraja a reflexão sobre a inteligência artificial para o uso do bem, a decorrer em Genebra na Cimeira sobre este tema. A violência histórica contra a mulher em contexto colonial foi o tema apresentado pelo historiador e teólogo Jairzinho Lopes Pereira na recente conferência anual da Academia Europeia de Religião e que teve por tema geral religião e desigualdade. Terminaremos com notícias de recentes ordenações sacerdotais em Moçambique e em Cabo Verde. Como é sabido, o Leão XIV está em Castel Gandolfo desde o domingo 5 de julho à tarde para um período de repouso que irá até ao dia 27 deste mês. Dom Tadeusz Rozmu, salesiano polaco e pároco da paróquia pontifícia São Tomás de Vila Nova, disse aos média do Vaticano esperar que o Papa possa passar boas férias em Castel Gandolfo, residência estiva dos pontífices desde há séculos. Queremos simplesmente que ele viva serenamente esse tempo e se sinta bem a Castel Gandolfo, que possa descansar e realizar o que ele mesmo indicou como objetivo da estadia: oração, descanso, leitura, desporto. O sacerdote partilhou também a emoção da população de Castel Gandolfo por ter o pontífice novamente entre eles. O retorno de Leão XIV faz reviver as lembranças das estadias de verão de João Paulo II, disse. Recorde-se que o Papa Francisco não ia de férias a Castel Gandolfo simplesmente porque, dissera em certa ocasião, não estava habituado a tirar férias, bastava-lhe diminuir um pouco as atividades. O padre Tadeusz Rozmu se diz grato porque, na primeira saudação da varanda do Palácio Apostólico em Castel Gandolfo, Leão XIV dirigiu uma mensagem pessoal ao pároco e à comunidade paroquial. O pároco disse que não esperava por isso e que foi para ele uma surpresa enorme e que interpretou como um reconhecimento do valor, disse, da nossa paróquia pontifícia. Foi um gesto muito bonito do Santo Padre para com toda a nossa comunidade, rematou. Entretanto, foi já anunciado que, tal como no ano passado, também este ano, o Papa almoçará, sábado próximo, 11 de julho, com 200 pessoas carentes da Diocese de Roma, no Borgo Laudato Si, em Castel Gandolfo. Para além do almoço, estão também programadas uma celebração eucarística e uma visita guiada ao Parque das Vilas Pontifícias. A iniciativa surgiu da experiência vivida em 17 de agosto de 2025, quando Leão XIV almoçou com pessoas em situação de vulnerabilidade social provenientes da Diocese de Albano. A partir dessa experiência surge um encontro anual promovido pelo Centro da Alta Formação Laudato Si, que cuida do desenvolvimento do projeto Borgo Laudato Si. A cada ano, uma diocese será convidada a envolver pessoas que vivem em situação de pobreza, refugiados, migrantes e outras condições de fragilidade social, oferecendo-lhes um dia imerso na beleza da criação e a oportunidade de encontrar o Santo Padre. A edição deste ano assume um valor eclesial especial, pois surge da colaboração entre o Centro de Alta Formação Laudato Si, o Dicastério para o Serviço da Caridade e a Diocese de Roma. Com esta iniciativa, o Borgo Laudato Si, graças ao Papa Leão XIV, mostra-se ao mundo mais uma vez como um lugar onde a formação, a ecologia integral e a promoção humana se traduzem em experiências concretas de encontro, participação e de fé. O acesso à água potável e aos serviços de saneamento é indispensável para o pleno exercício do direito à vida, sublinhou a missão permanente da Santa Sé junto das Nações Unidas durante o debate do Fórum Político de Alto Nível de 2026 sobre o Objetivo de Desenvolvimento Sustentável número 6, que trata da água e do saneamento e da sua relação com os demais objetivos da Agenda 2030. Na declaração apresentada em Nova Iorque, segunda-feira, 7 de julho, a Santa Sé observou que bilhões de pessoas ainda não têm acesso à água potável e aos serviços básicos de saneamento. Segundo o texto, essa realidade não representa apenas um desafio para o desenvolvimento, mas uma profunda injustiça que viola a dignidade humana e impede o desenvolvimento humano integral. O representante da Santa Sé recordou que a água não pode ser considerada uma mercadoria nem um simples recurso econômico a ser explorado. Trata-se, afirmou, de um bem comum e de um dom compartilhado, confiado a toda a família humana. Por isso, a sua gestão deve ser orientada pelos princípios da equidade, da solidariedade e da destinação universal dos bens, garantindo que as gerações presentes e futuras possam usufruir desse recurso essencial. A Santa Sé pediu uma renovada urgência no apoio aos países em vias de desenvolvimento, especialmente aqueles que enfrentam situações de maior vulnerabilidade. Entre as medidas apontadas estão o aumento dos recursos financeiros, a transferência de tecnologia e o fortalecimento das comunidades locais. Os esforços internacionais devem ser guiados por uma visão da água como património comum da humanidade, resistindo à sua mercantilização e assegurando que as necessidades humanas básicas não sejam subordinadas a interesses econômicos. Segundo a Santa Sé, alcançar as metas do Objetivo do Desenvolvimento Sustentável relativo à água exige mais do que soluções técnicas. É necessário uma profunda transformação cultural e ética que promova uma gestão responsável dos recursos hídricos. Está em curso em Genebra a Cimeira 2026 sobre o uso da inteligência artificial para o bem. O Papa Leão XIV saúda todos os participantes dessa cimeira, organizada pela União Internacional de Telecomunicações, a principal plataforma das Nações Unidas para o avanço da inteligência artificial a serviço do desenvolvimento sustentável. O evento se realiza em parceria com outras agências da ONU e é coorganizado pelo governo suíço. A mensagem do Santo Padre é assinada pelo cardeal secretário de Estado Pietro Parolin. Ele sublinha que, ao se reunirem para refletir sobre a inteligência artificial, que levanta algumas das questões mais importantes do nosso tempo em relação ao futuro da humanidade, o Santo Padre deseja assegurar-lhes a presença da Santa Sé e a sua abertura ao diálogo, sobretudo neste momento de viragem histórica. Na sua recente carta encíclica Magnifica Humanitas, dedicada à salvaguarda da pessoa humana na era da inteligência artificial, continua a mensagem, o Papa Leão XIV manifestou o seu desejo de dialogar com todos os homens e mulheres do nosso tempo a fim de identificar novos caminhos para o bem comum e a promoção de uma vida digna para todos. Teve lugar em Roma, na Universidade Luiss, de 30 de junho a 3 de julho, a Conferência Anual da Academia Europeia de Religião, este ano sobre o tema Religião e Desigualdade. Nela participou um grande número de investigadores de vários países e universidades, entre os quais o historiador e teólogo de origem cabo-verdiana Jairzinho Lopes Pereira, investigador da Universidade Católica de Lovaino, na Bélgica. Ele fala-nos da importância dessa conferência e do tema que apresentou.
2: A nona conferência anual da European Academy of Religion foi, de facto, um evento de grande envergadura na agenda académica internacional. Trata-se, talvez, de um dos eventos académicos internacionais mais prestigiados em todo o mundo. Esta conferência tem, normalmente, como vantagem agregar um grande número de académicos a nível mundial, vantagem de conhecermos temas diversos. Os painéis são riquíssimos e depois há sempre os keynote speakers que trazem temas de grande relevância. Normalmente são académicos encantecidos, experientes, que chegam de todas as partes do mundo. E este ano, o tema geral da conferência foi Religions and Inequalities, religiões e desigualdades. Um tema naturalmente pertinente, relevante, que nos interpela a refletir sobre vários aspectos da atualidade mundial, nomeadamente as migrações, as desigualdades sociais, as disparidades com que as sociedades hoje se defrontam. Portanto, eu integrei um painel que versou sobre a questão das mulheres e desigualdades nos âmbitos vários e também a questão da violência nas suas diversas modalidades, portanto, mulheres, violências e desigualdades. E o meu tema específico levei a questão da violência colonial em África no século XX e, sobretudo, durante a vigência do Estado Novo. Foquei particularmente nas colónias portuguesas, mas com uma particularidade muito grande para Angola e Moçambique. Portanto, discuti com os meus colegas os mecanismos de violência nas suas diversas modalidades que o regime português empregava no controlo, digamos assim, para assegurar o controlo, o seu domínio nestes territórios. E também discuti com os meus colegas a questão da vigilância que a PIDE fazia nas colónias, a vários setores da administração, a vários setores empresariais, jornalísticos, culturais, ativistas, missionários, portanto, que a PIDE tinha sob o seu radar e tentava controlar nesta fase final do imperialismo português em África.
1: A Igreja precisa de sacerdotes santos e servidores, afirmou o bispo de Nacala, em Moçambique, Dom Alberto Vera, ao ordenar domingo 5 de julho em Nampula dois novos padres. Trata-se de Nelson Salimo e Moisés Agostinho. O bispo convidou os novos presbíteros a viverem o sacerdócio com santidade, humildade e espírito de serviço. Também a Diocese de Santiago de Cabo Verde viveu um momento de grande significado religioso no domingo 5 de julho deste ano, com a ordenação sacerdotal do jovem Emanuel da Costa, que deu mais um passo decisivo na sua caminhada vocacional, entregando a sua vida ao serviço do Evangelho, da Igreja e das comunidades que lhe foram confiadas. O bispo de Santiago de Cabo Verde, Dom Teodoro Mendes Tavares, presidiu a celebração e, durante a homilia, falou do sacerdócio como um dom concedido por Deus à Igreja, mas também como uma missão que exige dedicação, fidelidade e espírito de serviço. Mais informações sobre estas ordenações sacerdotais em Nampula e em Cabo Verde na nossa página web em www.vaticannews.va. E com isto terminamos esta emissão da Rádio Vaticano. Gratos pela atenção, vos aconselhamos a seguir mais informações no nosso site, cujo endereço acabamos de apresentar, vaticannews.va, e a sintonizar-nos logo às 20 horas de Roma para mais uma emissão a cargo do Serviço Português África da Rádio Vaticano. Até lá. Laudetur Jesus Christus.

Queridos amigos do nosso Porta Aberta, hoje o programa vai ser de música. E não estamos falando de música qualquer, mas sim da Capela Musical Pontifícia Sistina, a mais antiga do mundo em atividade. É a primeira vez em 600 anos de história que o coro se apresenta na América Latina. E quem nos leva para esta viagem é Andressa Colê.

0: Assim como foram intensos os últimos dias de junho no Vaticano, com compromissos ligados ao consistório e à missa na solenidade dos Santos Pedro e Paulo, na Basílica de São Pedro, será também a primeira quinzena de julho, mas a quase 10 mil quilômetros de distância no Brasil. O coro da Capela Musical Pontifícia Sistina partiu nesta quarta-feira a São Paulo para uma turnê inédita de 15 dias, que além da capital paulistana, vai cumprir agenda em Campinas, Curitiba, Brasília e Rio de Janeiro. É a primeira vez em 600 anos de história que o mais antigo coro do mundo em atividade vai se apresentar na América Latina, já que na bagagem leva consigo viagens realizadas por diversos países, como Japão, Coreia do Sul, Hungria, Alemanha, Rússia, Emirados Árabes Unidos, Estados Unidos e Canadá. Com grande influência na história da música, o coro é responsável pela música das principais celebrações no Vaticano e tem na regência um maestro brasileiro, Monsenhor Marcos Pavan, o primeiro não italiano a ocupar a função na história. Natural de São Paulo, o diretor realizou estudos musicais na capital paulistana, especializando-se em técnica vocal e canto gregoriano. Após carreira no Brasil como cantor lírico e regente, transferiu-se para a Itália em 1991. Em 1998, foi nomeado maestro dos puericantores da Capela Musical Pontifícia. Em 2020, Francisco o nomeou maestro diretor do Coro do Papa em pleno dia de festa litúrgica de Santa Cecília, em 22 de novembro.
1: Estou assim unindo duas partes muito importantes da minha história, né? Um país onde eu nasci, onde eu comecei a minha formação musical e onde eu senti a minha vocação ao sacerdócio, e o trabalho que eu estou realizando hoje para a Igreja Universal no Vaticano. Eu espero que seja um momento de muita alegria e certamente vai ser um momento de muita gratidão também de minha parte.
0: Outro brasileiro presente na turnê é Alessio Daniello, natural de Araxá, Minas Gerais, adotado ainda bebê por uma família italiana através das Irmãs Discípulas de Jesus Eucarístico. Há mais de 10 anos, uma das vozes mais graves da Capela Musical Pontifícia Sistina. O cantor baixo faz parte do grupo dos 23 cantores adultos que viajam junto aos 29 puericantores, as vozes brancas que acompanham a liturgia, ou seja, dos meninos cantores, além de seis acompanhantes, organista e maestro. Para Alessio, mais uma ocasião para reencontrar os familiares biológicos, desta vez mostrando seu talento também ao grande público brasileiro.
2: O nosso desejo é proporcionar às pessoas a emoção das celebrações como Papa, como se levássemos um pouco do Vaticano até elas.
0: A viagem, acrescenta o Monsenhor Pavan, é uma oportunidade para levar a todos os fiéis do Brasil a proximidade e a comunhão com o Papa e com toda a Igreja de Roma. O maestro enaltece que a turnê no Brasil ainda celebra os 200 anos das relações diplomáticas entre o Brasil e a Santa Sé. Além da participação em celebrações eucarísticas, as apresentações em São Paulo e Brasília, financiadas via Lei Rouanet, e os concertos extras em Campinas, Curitiba e Rio de Janeiro terão acesso gratuito, fazendo parte da missão de evangelização do Coro do Papa, que além de preservar, transmite o patrimônio da música sacra, colocando-o a serviço tanto da liturgia papal como de toda a Igreja, como preconizado pelo Concílio Vaticano II.
1: O fato que os concertos sejam gratuitos é muito importante, porque permite que um público mais amplo possa participar e ter acesso a isso que é a nossa missão, que é a difusão do patrimônio artístico musical da igreja, né? A música sacra não pertence a ninguém, não pertence a nós, pertence à igreja como tal, e de certo modo todos têm direito de apreciá-la sem dever pagar nada por isso.
0: O programa amplo que será apresentado no Brasil foi preparado para mostrar as várias épocas de tradição musical da Capela Musical Pontifícia, comentou Monsenhor Pavan, porque vai abraçar um pouco as músicas desses 1.400 anos de história da música sacra.
3: Em especial, no domingo passado, no concerto ao final da missa na Catedral da Sé, em São Paulo, o coro do Papa interpretou em português uma obra do padre José Weber, um grande expoente da música litúrgica brasileira da atualidade, que dedicou a sua vida à causa da música litúrgica. O diretor de música da Catedral da Sé e regente da São Paulo Escola Cantorum, Delfim Rezende Porto, definiu este ato como um feito histórico.
0: Delfim compartilha a importância de receber no Brasil o coro que é responsável em animar as celebrações do Papa no Vaticano.
4: Trazê-los a São Paulo não só representa trazê-los à terra natal do Monsenhor Marcos Pavan, que é da cidade de São Paulo, mas né, do clero lá de Campo Limpo, mas porque é a primeira vez que isso acontece na América do Sul. Né? Em outras ocasiões, eles já estiveram na América do Norte, mas aqui na América do Sul é a primeira vez, e trazê-los ao Brasil, que é um país continental, com certeza mostra a força que a Igreja Católica tem neste lugar, e também a força que a música pode suscitar de sinergia entre as diversas pessoas, diversas culturas. Né? Então, também um movimento da Igreja Romana no sentido de estar mais próximos de nós, da América, enfim, desse pedaço tão abençoado por Deus.
0: A programação completa com os concertos gratuitos da Capela Musical Pontifícia Sistina você confere no nosso site, o www.vaticanews.va/pt.

0: Delfim, diretor de música da Catedral da Sé e regente da São Paulo Escola Cantorum, que conta justamente com a colaboração do compositor Verbita, conta que o padre Weber compôs uma série de cânticos baseados nas cartas de Paulo, e esse trecho é muito festivo, em estilo contrapontístico para coro e órgão.
1: Imagine só, isso era uma coisa impensável, né? Que o coral da Capela Sistina, lá do Papa, estaria cantando a música litúrgica de um padre brasileiro que escreveu bem. O padre Weber é o grande expoente da música renovada pelo Concílio Vaticano II. Isso não é que eles vão cantar uma música dele, que é uma polifonia em latim. Não, eles vão cantar uma música em português, feita por um padre que dedicou a sua vida à causa da música litúrgica. E isso vai ser um feito histórico.
0: Para chegar à excelência da peça no concerto do próximo domingo, Alessio Daniello, natural de Araxá, Minas Gerais, adotado ainda bebê por uma família italiana e há mais de 10 anos, atuando como cantor baixo do coro da Capela Sistina, conta que os ensaios foram intensificados para a turnê de 15 dias no Brasil para preparar todo o repertório das missas e dos 6 concertos pelo país. Questionado sobre como foi a preparação da obra em língua portuguesa do padre Weber, o brasileiro explica.
2: Foi divertido para todo o coro, tanto para os adultos quanto para as crianças, quando o maestro Pavan nos deu instruções sobre a pronúncia. Muitos dos meus colegas de coro viviam me perguntando se estavam pronunciando as palavras corretamente.
0: Alessio, o primeiro cantor brasileiro do coro da Capela Sistina, volta ao seu país de origem de uma forma diferente, porque é a primeira vez que retorno ao meu país para cantar, levando comigo a paixão que sempre tive pela música, diz ele. Uma paixão que traz um vínculo ainda maior com o Brasil.
3: Aos 21 anos, viajei ao Brasil para encontrar minha família biológica e descobrir que minha mãe também tinha uma grande paixão pela música. Foi especial perceber que este dom eu também herdei dela.
2: Desde então, já voltei muitas vezes ao Brasil. Desta vez, estou inclusive organizando a possibilidade de levar alguns familiares brasileiros por assistir às apresentações.
0: O maestro diretor da Capela Musical Pontifícia Sistina também é um brasileiro. O Monsenhor Marcos Pavan dirige hoje o coro mais antigo do mundo ainda em atividade e volta ao seu país nesta primeira quinzena de julho, pela primeira vez levando o trabalho realizado com a sua Capela Musical Pontifícia para celebrar os 200 anos das relações diplomáticas entre o Brasil e a Santa Sé. Uma oportunidade para oferecer a todos os fiéis do Brasil, diz ele, a proximidade e a comunhão com o Papa e com toda a Igreja de Roma. O maestro Delfim, que em 2024 recebeu a medalha São Paulo Apóstolo na categoria Inovação na Metodologia Pastoral pela contribuição à música litúrgica, comenta sobre a importância da presença do coro do Papa no país, formado por 23 cantores adultos e por 29 puericantores, as vozes brancas que acompanham a liturgia, ou seja, os meninos cantores.
1: O coro da Capela Sistina é um coro muito especial porque eles têm mais de 600 anos. Isso significa ser mais antigo do que a própria configuração do Brasil como nós temos conhecido, né? Eu penso que quando nós virmos o coro se apresentar, nós vamos ter, muitos, né, conhecem o coro da Capela Sistina só pelo nome, né? As celebrações do Papa, porque é um serviço muito prestigioso, mas no fim é um serviço discreto. Nós ouvimos a música, mas não vemos os coralistas, né? Em geral, mesmo aqui na catedral, quando nós cantamos, alguém vê o salmista, mas não é que vê toda a integralidade do coro, né? É um coro que a maior parte é composta por crianças, por meninos, abaixo dos 13 anos, então com vozes brancas. O coro, ele tem meninos e homens maduros que cantam as vozes mais graves, né, do coro. Então as crianças fazem as vozes mais agudas. E é muito bonito ouvi-los, sobretudo para inspirar novas gerações, crianças, adolescentes, a não cantarem qualquer repertório, né? Então, vocês vão ver que o coro, ele é muito competente e canta peças muito difíceis da literatura sacra. Mas, por outro lado, com crianças, isso traz uma sensação para quem assiste, né, de que aquilo é uma coisa de fato acessível, né, ou ao menos se pode galgar esse lugar, né, mais do que quando você escuta talvez uma criança cantando como no The Voice, né, no The Voice Kids. Aqui você escuta a criançada cantando de um jeito realmente especial, como crianças mesmo, né, com aquela voz, a voz da inocência, né. Eu penso que quando você escuta um coro de criança, você escuta o som da inocência, isso é uma coisa da pureza. Isso não é só uma coisa poética, mas penso que também pode inspirar as nossas práticas paroquiais, né? Mais do que você suscitar artistas comerciais, né? Assim, suscitar pessoas que fazem com simplicidade o serviço, com discrição e, claro, né, com muita competência artística.
0: Para os meninos cantores, Monsenhor aborda a experiência vivida com outras culturas, então tem raidade, desta vez inclusive cantando em português a obra de Padre Weber, mas sobretudo por poderem sentir a universalidade da Igreja.
4: Levar os meninos é sempre uma alegria, mas também uma grande responsabilidade, né? Eles precisam ser acompanhados, não só musicalmente, mas em todos os aspectos da viagem. Nós, graças a Deus, temos uma ótima equipe de professores que os acompanham todos os dias aqui na nossa capela, na nossa escola, e que já acompanharam o nosso grupo de crianças em muitíssimos países do mundo, Japão, Estados Unidos, Rússia, Coreia, tantos países diferentes, até mesmo em Abu Dhabi, nós cantamos uma missa para a comunidade católica daquela cidade. E no Brasil vamos ser certamente recebidos por uma comunidade católica muito mais ampla, mas não por isso menos entusiasmada com a nossa visita.

E agora, então, abrimos espaço para algumas execuções da Capela Musical Pontifícia Sistina durante o Festival de 2024 Abu Dhabi.

E assim chegamos ao final da edição desta semana do nosso Porta Aberta. Obrigada pela companhia, obrigada pela sintonia. Estaremos de volta na próxima semana. Até lá!

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1: Alô Brasil, alô países de língua portuguesa. Este é o programa da Rádio Vaticano, Vatican News, desta quarta-feira, 8 de julho. Traremos para você que está sintonizado conosco as últimas informações sobre o Papa Leão XIV, a Santa Sé e a Igreja em todo o mundo. Nos estúdios hoje, Jackson Erpin, na assessoria técnica, Bruno Orte. E passemos ao pensamento bíblico que escolhemos hoje para você. Jesus enviou esses 12 com as seguintes recomendações. Não deveis ir aonde moram os pagãos, nem entrar nas cidades dos samaritanos. E diante as ovelhas perdidas da casa de Israel. Em vosso caminho anunciai, o reino de Deus está próximo. Do Evangelho segundo São Mateus, capítulo 10, versículos 5 a 7. E passemos aos destaques do nosso programa de hoje. Magnífica Humanitas, do uso impróprio da inteligência artificial à busca pelo bem comum. Leão XIV envia mensagem à cúpula global sobre IA em andamento na Suíça. No Marrocos, Cardeal Lopes Romero anuncia a renúncia temporária após ser acusado de supostos abusos. Já na ONU, Santa Sé defende água como bem comum e direito fundamental. Segue a turnê do coro da Capela Sistina no Brasil, que após São Paulo e Curitiba, chega agora em Brasília. No Haiti, 1,5 milhão de deslocados e 1.600 mortos em 3 meses. Nossas raízes, um convite a compartilhar histórias de esperança. Fique conosco, nosso programa está começando agora. Leão XIV segue em Castel Gandolfo nesse período de verão em que diminui o ritmo de suas atividades públicas, recordando que as audiências gerais serão retomadas em 5 de agosto. E nessa quarta-feira, o Papa enviou uma mensagem ao encontro de cúpula sobre inteligência artificial em andamento na Suíça, como nos conta Bianca Fracalvieri.
2: O Papa Leão XIV enviou suas cordiais saudações a todos os participantes da Cúpula Global Inteligência Artificial para o Bem, em andamento em Genebra, na Suíça, e organizada pela União Internacional de Telecomunicações. Trata-se da principal plataforma das Nações Unidas para o avanço da IA a serviço do desenvolvimento sustentável. O evento se realiza em parceria com outras agências da ONU e é coorganizada pelo governo suíço. Já a mensagem do Santo Padre foi assinada pelo secretário de Estado, Cardeal Pietro Parolin. Ao se reunirem para refletir sobre a inteligência artificial que suscita algumas das principais questões do nosso tempo a respeito do futuro da humanidade, o pontífice assegura a presença da Santa Sé e sua abertura ao diálogo, especialmente neste momento de virada histórica. Em sua recente carta encíclica Magnifica Humanitas, assim escreve o secretário de Estado, o Papa Leão XIV expressou seu desejo de dialogar com todos os homens e mulheres do nosso tempo, a fim de identificar novos caminhos para o bem comum e para a promoção de uma vida digna para todos. Deste modo, a Magnifica Humanitas é fruto de sua escuta de cientistas e engenheiros que trabalham com entusiasmo sincero em tecnologias capazes de aliviar sofrimentos imensos, líderes políticos e funcionários públicos que procuram com tenacidade normas justas, pais e professores profundamente preocupados com o futuro das gerações mais jovens. No entanto, ao mesmo tempo, ela também foi impulsionada por relatos preocupantes sobre possíveis usos indevidos de algoritmos e pela perda da autonomia humana em áreas críticas. Ao desejar que participem de discussões construtivas e enriquecedoras, o Santo Padre garante suas orações em seus esforços para servir à humanidade. Inteligência Artificial para o Bem se articula em 4 dias de palestras e workshops, com a participação de especialistas de todo o mundo. Do Brasil, entre outros, participa a líder indígena Puir Tembé, da terra indígena Alto Rio Guamá, no Pará. No dia 9 de julho, ela dará sua contribuição no painel IA, Sabedoria Indígena e o Futuro da Humanidade.

0: Raimundo Lima nos leva agora até o Marrocos, onde o cardeal Lopes Romero apresentou sua renúncia temporária por supostos abusos contra algumas mulheres.
1: O arcebispo de Rabat, o cardeal Cristóbal Lopes Romero, salesiano de 74 anos, anunciou esta terça-feira, 7 de julho, seu afastamento temporário da condução da diocese em decorrência de uma investigação, atualmente em andamento, consequente das acusações de violência sexual feitas contra o próprio purpurado por algumas mulheres adultas. É o próprio Lopes Romero quem dá a notícia, divulgada pela agência France Presse, que menciona 5 mulheres, por meio de um comunicado assinado por ele, no qual se lê: "Ao final de um ano pastoral frutífero, nossa igreja de Rabat se depara com um acontecimento difícil. Sou acusado de comportamento inadequado em relação a mulheres adultas. Essa situação levou a igreja a iniciar uma investigação preliminar." A investigação está nas mãos da Igreja Católica Romana, explica o purpurado espanhol, natural de Almeria, garantindo sua colaboração. E justamente para não prejudicar essa investigação, o cardeal explica: "Vou me abster de presidir celebrações públicas e de participar de atividades pastorais." Lopes Romero, que recebeu a púrpura no consistório de outubro de 2019, dirige-se diretamente aos fiéis. "Confio na vossa compreensão", escreve e acrescenta: "Este acontecimento é fonte de mal-estar para todos nós. Como arcebispo, ele se diz plenamente ciente das dificuldades que isso está causando e das legítimas interrogações que pode suscitar em todos. Daí a decisão de que os membros da comunidade diocesana sejam informados imediatamente." Enquanto se aguarda o julgamento da igreja, o purpurado exorta a todos a rezarem juntos por aqueles que sofrem nesta situação, pela igreja no Marrocos e uns pelos outros. "Rezemos por mim", acrescenta. No comunicado, convida-se os fiéis de Rabat que desejarem expressar seu parecer ou discutir o conteúdo do comunicado a entrarem em contato com os padres da própria paróquia. Também é possível entrar em contato com o serviço de atendimento do Serviço Diocesano para a Prevenção de Abusos. "Nossa Igreja Diocesana está viva", assegura Lopes Romero. "Continuemos com confiança a alimentá-la com o sabor do Evangelho. Permaneçamos unidos e deixemos que a vida com Cristo nos conquiste e nos impulsione adiante, o que é de fundamental importância." Em uma declaração concedida à agência France Presse, o cardeal reiterou a plena colaboração com a investigação e garante não ter cometido nem agressão, nem violência, nem assédio sexual.
0: Na ONU, Santa Sé defende água como bem comum e direito universal. Túlio Fonseca.
2: O acesso à água potável segura e aos serviços de saneamento é indispensável para o pleno exercício do direito à vida. Foi o que destacou a missão permanente da Santa Sé junto às Nações Unidas durante o debate do Fórum Político de Alto Nível de 2026 sobre o Objetivo de Desenvolvimento Sustentável número 6, que trata da água e do saneamento e de sua relação com os demais objetivos da Agenda 2030. Na declaração apresentada em Nova York, nesta segunda-feira, 7 de julho, a Santa Sé observou que milhões de pessoas ainda não têm acesso confiável à água potável e aos serviços básicos de saneamento. Segundo o texto, essa realidade não representa apenas um desafio para o desenvolvimento, mas uma profunda injustiça que viola a dignidade humana e impede o desenvolvimento humano integral. A representação vaticana recordou que a água não pode ser considerada uma mercadoria nem um simples recurso econômico a ser explorado. Trata-se, afirmou, de um bem comum e de um dom compartilhado, confiado a toda a família humana. Por isso, sua gestão deve ser orientada pelos princípios da equidade, da solidariedade e da destinação universal dos bens, garantindo que as gerações presentes e futuras possam usufruir desse recurso essencial. A Santa Sé também pediu uma renovada urgência no apoio aos países em desenvolvimento, especialmente aqueles que enfrentam situações mais vulneráveis. Entre as medidas apontadas estão o aumento dos recursos financeiros, a transferência de tecnologia e o fortalecimento das capacidades locais. Ao mesmo tempo, a declaração ressaltou que os esforços internacionais devem ser guiados por uma visão da água como patrimônio comum da humanidade, resistindo à sua mercantilização e assegurando que as necessidades humanas básicas não sejam subordinadas a interesses econômicos. Segundo a Santa Sé, alcançar a meta do objetivo número 6 exige mais do que soluções técnicas. É necessária uma profunda transformação cultural e ética que promova uma gestão responsável dos recursos hídricos. Nesse contexto, a educação e os programas de conscientização desempenham um papel fundamental, ajudando indivíduos, famílias e comunidades a reconhecer o valor da água, evitar desperdícios e adotar padrões sustentáveis de consumo. A declaração também destacou a necessidade de um renovado senso de responsabilidade em todos os níveis, pessoal, local, nacional e internacional, bem como de políticas públicas que priorizem o bem-estar dos pobres e dos mais necessitados. Ao concluir sua intervenção, a Santa Sé recordou que proteger a água significa proteger a própria vida. Reconhecer a água como bem comum, afirmou, exige superar interesses particulares e agir com espírito de solidariedade e justiça em favor das gerações atuais e futuras. A delegação vaticana destacou ainda que a Conferência da Água de 2026 representará uma oportunidade importante para fortalecer os compromissos internacionais em prol do acesso universal à água potável e aos serviços de saneamento, contribuindo para a construção de um desenvolvimento verdadeiramente sustentável e centrado na dignidade humana.

0: e o Coral do Vaticano segue a sua turnê pelo Brasil, como nos conta Andressa Collet.
1: O coro da Capela Musical Pontifícia viaja nesta quarta-feira para Brasília, dando seguimento à turnê de 15 dias no Brasil, onde cumpre agenda com concertos e participação em celebrações eucarísticas. Na capital do país, além disso, o maestro brasileiro, Monsenhor Marcos Pavan, vai ministrar uma aula magna sobre a música sacra e o seu papel essencial na liturgia em um encontro formativo no Santuário São João Bosco. O evento, marcado para as 8 da noite desta quarta-feira, é destinado a músicos, liturgistas, regentes, coristas, seminaristas, sacerdotes, agentes de pastoral e fiéis interessados na tradição musical da Igreja, já que também vai aprofundar o tema através do valor do canto gregoriano, da função do coro nas celebrações e da beleza como caminho para a experiência de Deus. Além deste momento, para ampliar o conhecimento sobre a espiritualidade e a missão evangelizadora da música na vida da Igreja, o outro compromisso do coro da Capela Sistina na capital será nesta quinta-feira, na Catedral de Brasília. Às 18h30 da tarde está marcada a celebração eucarística, seguida de um breve concerto. O arcebispo local, cardeal Paulo César Costa, convidou toda a comunidade para os 2 dias de coro do Papa em Brasília, um acontecimento que marcará a vida da nossa amada arquidiocese, por se tratar de uma ocasião singular de comunhão com o sucessor de Pedro e de renovado apreço pelo patrimônio litúrgico, espiritual e cultural, conservado e transmitido pela Igreja ao longo dos séculos. No dia seguinte, na sexta-feira, segundo o programa oficial da turnê, o grupo segue para o Rio de Janeiro, depois para São Paulo, onde vai terminar a viagem histórica ao Brasil, já que é a primeira vez em 600 anos que o coro se apresenta na América Latina. A Catedral Metropolitana Nossa Senhora da Conceição de Campinas, em São Paulo, foi a primeira a acolher o coro do Papa no Brasil. Na noite da última sexta-feira, centenas de pessoas se emocionaram com o espetáculo histórico na cidade, que comemora 252 anos de emancipação. Foi um presente do Vaticano e da Arquidiocese para Campinas, disse o prefeito Dário Saad. Por sua vez, Monsenhor Marcos Pavan falou da importância da preservação do patrimônio musical da Igreja, inclusive no Brasil.
2: Nós não podemos ir para frente com música sacra se esquecermos esses 2000 anos de tradição que nós temos. A evolução não é nunca substituição, é uma mudança que não esquece o passado. Então, eu quis agradecer, e na pessoa do Maestro Cleito, agradecer a todas as pessoas que no Brasil, com grande sacrifício, se esforça, trabalha para que o patrimônio da música sacra, como foi chamado pelo Concílio Vaticano II, não venha esquecer.

0: Eu tive a sorte de ser musicalizado ainda na escola da infância. Isso é uma coisa muito importante para poder eu descobrir o meu talento musical. E tantas crianças que têm talento musical, se fossem musicalizadas nas escolas, descobririam também os talentos delas. E nós teríamos muitos maestros brasileiros, não só no Vaticano, mas em muitas orquestras e coros do mundo, como já temos alguns. É importante a educação musical nas escolas desde o começo. E o Brasil, quando dá oportunidade para os seus filhos, não fica devendo nada para ninguém.
1: Já na capital paulistana, o coro se apresentou no sábado no Teatro Paulo Altrano Sesc Pinheiros e no domingo, na missa presidida pelo arcebispo local, Dom Odilo Pedro Scherer, seguida de concerto na Catedral da Sé. Cerca de 3 mil pessoas estiveram presentes para, inclusive, prestigiar um momento especial com a interpretação dos cantores em português de uma obra de um dos mais importantes e influentes compositores de música litúrgica brasileira da atualidade, Padre José Weber, de 93 anos, da Congregação dos Missionários do Verbo Divino. A peça executada se chama Alegrai-vos, baseada no texto de São Paulo Apóstolo, em Filipenses 4. O segundo concerto, aberto ao público em São Paulo, será em 14 de julho, na Sala São Paulo. Os bilhetes gratuitos para serem retirados presencialmente já foram esgotados. A partir do meio-dia desta quarta-feira, os organizadores comunicam que será aberta a distribuição online das entradas no site salasaopaulo.arte.br. Há o limite de 2 ingressos por pessoa sujeitos à disponibilidade, já que a capacidade do local é para 1.388 pessoas. Em Curitiba, na última segunda-feira, o concerto foi na Capela Santa Maria Espaço Cultural, dentro da programação da Semana de Canto Coral Henrique. O evento reuniu mais de 45 coros e 1.300 vozes, com a participação especial, então, do coro da Capela Musical Pontifícia Sistina. Na terça-feira, o coro do Papa participou da missa na Catedral Basílica Menor de Nossa Senhora da Luz dos Pinhais, em Curitiba, marcando, então, as comemorações dos 100 anos da arquidiocese local. A temporada no Brasil termina em 15 de julho, quando voltam para a Itália.
2: Poliana Ferreira nos fala sobre o projeto Nuestras Raízes, um convite a compartilhar histórias e esperança.
3: O Conselho Episcopal Latino-Americano e Caribenho, a Pontifícia Comissão para a América Latina e o Instituto Fé e Vida, juntamente com a Organização de Universidades Católicas da América Latina e do Caribe e a Rede Universitária para o Cuidado da Casa Comum, lançam a iniciativa Nuestras Raíces, Nossas Raízes, um convite aos jovens a compartilhar, de forma criativa, experiências que transformaram a vida de suas comunidades. Este chamado continental é dirigido a jovens de 18 a 25 anos que atuam em universidades, paróquias, movimentos, organização ou comunidades e que encontram na arte uma linguagem para expressar a fé, a memória e a esperança em suas comunidades. Iniciativas de solidariedade, projetos de acompanhamento, ações de cuidado com a casa comum, experiências pastorais, processo de organização comunitária ou qualquer outra prática que testemunhe a capacidade do povo de construir esperança e fraternidade, honrando a sua memória. Por meio da música, da narrativa, das artes visuais, da fotografia, de recursos audiovisuais e de outras expressões criativas, os participantes podem compartilhar histórias nascidas do cotidiano de suas comunidades e que, muitas vezes, permanecem invisíveis fora desses ambientes. A Rede Ibero-Americana de Cultura Popular do CELAM informa que o período de inscrição estará aberto de 8 de julho a 30 de setembro de 2026. As diretrizes e o formulário de inscrição podem ser encontrados no site nuestrashistorias.org. Destaca-se também que esta iniciativa é inspirada na convicção de que a fé cristã se expressa não apenas em palavras, mas também em ações concretas capazes de tocar as feridas do nosso tempo e promover uma vida mais digna para todos. Nossas Raízes busca ser um espaço de escuta, participação e expressão para a juventude do continente, fundamentado na doutrina social da Igreja, com a compreensão de que as histórias nascidas nas comunidades podem iluminar caminhos de esperança para a sociedade como um todo. Os trabalhos selecionados serão exibidos em uma galeria digital. E seus autores participarão de encontros regionais realizados a partir de novembro de 2026 em diversos campus universitários da América Latina e do Caribe. A chamada para inscrições conta com o apoio de organismos eclesiais, redes universitárias e instituições de ensino comprometidas com a promoção de cultura de encontro, diálogo e paz.
2: No Haiti, 1,5 milhão de deslocados e 1.600 mortos em 3 meses. Raimundo Lima.
4: No Haiti, a crise humanitária e de segurança continua ininterruptamente. Segundo o representante especial do secretário-geral das Nações Unidas no país, Carlos Ruiz Mazier, cerca de 1,5 milhão de pessoas foram forçadas a abandonar suas casas devido à violência das gangues armadas. Como se não bastasse, nos últimos 3 meses, pelo menos 1.600 pessoas foram mortas. Em entrevista ao Infobae, o diplomata explicou que os grupos criminosos, com um efetivo estimado entre 10 mil e 15 mil membros, exercem influência ou controle sobre cerca de 70% a 75% da capital, Porto Príncipe. Ruiz Mazier reiterou que, apesar do apoio do Conselho de Segurança da ONU à Missão Internacional de Apoio à Segurança, serão necessárias ações coordenadas nas áreas de segurança, justiça e desenvolvimento para restaurar a estabilidade no país. O Haiti vive uma crise sem precedentes, pelo menos desde o assassinato do presidente Jovenel Moïse, ocorrido em julho de 2021. Desde então, as gangues armadas têm ampliado progressivamente seu controle, paralisando instituições, infraestruturas e serviços essenciais. Em 2025, segundo o Banco Mundial, a economia haitiana sofreu uma contração pelo 7º ano consecutivo, com uma queda do PIB real de 2,7% e uma inflação média que subiu para 28,3%. Quase metade da população vive em condições de extrema pobreza, com menos de 3 euros por dia. Para 2026, as perspectivas continuam muito frágeis. O Fundo Monetário Internacional prevê uma nova contração da economia de 1,7%, enquanto a inflação, embora com uma ligeira desaceleração, deve permanecer em torno de 23,5%. A situação de segurança, no entanto, continua a se deteriorar. Segundo as Nações Unidas, em 2025, mais de 5.500 pessoas foram mortas e mais de 2.600 ficaram feridas devido à violência das gangues. De acordo com o último relatório do Escritório Integrado das Nações Unidas para o Haiti, em 2026, a instabilidade no país já causou pelo menos 1.642 mortos e 745 feridos. Números que confirmam a magnitude da escalada de violência e a dificuldade das autoridades em restabelecer a ordem. A Missão Multinacional de Apoio à Segurança, liderada pelo Quênia, mobilizada desde 2024, contribuiu para proteger algumas infraestruturas estratégicas, mas até o momento não conseguiu reverter o controle territorial exercido pelas organizações criminosas, que continuam a dominar grande parte da capital e a ampliar sua presença também em outras regiões do país. A agressão do Irã foi injustificada, perigosa e representou uma violação flagrante do cessar-fogo. É assim que o Comando Central Militar dos Estados Unidos justifica a resposta com fogo contra 80 alvos iranianos e a reintrodução de sanções econômicas sobre o petróleo de Teerã, após os ataques desferidos por este último contra alguns navios comerciais em Hormuz. Ataques anunciados, segundo as declarações do Irã, que havia acusado repetidamente os Estados Unidos de terem violado o memorando de entendimento em vários pontos e alertado que haveria retaliações. Os novos ataques norte-americanos foram lançados, segundo o veículo de notícias Axios, com alcance e potência 4 vezes superiores aos de 10 dias atrás. Um membro da Marinha do Corpo da Guarda Revolucionária Islâmica, os Pasdaran, foi morto no ataque dos Estados Unidos em Mashhad, conforme noticiado pela mídia iraniana. A ofensiva dos Estados Unidos desencadeou a reação iraniana contra os países do Golfo, Com dezenas de alvos atingidos, bases estadunidenses no Bahrein e no Kuwait foram alvos dos ataques, sendo que este último país está respondendo com drones e mísseis. E enquanto foi emitido um alerta para a população iraniana, o chefe de negociações do Irã, Mohammad Bagher Ghalibaf, declarou: "A era da intimidação e da extorsão acabou, não nos curvaremos." Uma retomada das hostilidades entre Washington e Teherã não é do interesse de ninguém, afirmou Mao Ning, porta-voz do Ministério das Relações Exteriores da China.
2: E assim, queridos amigos, encerramos nosso programa desta quarta-feira, agradecendo a todos pela audiência e até nosso próximo encontro.

0: Laudetur Jesus Christus.
1: Amigas e amigos ouvintes, saudações sororais e fraternais, sintonizam a Rádio Vaticano a transmitir o seu programa em língua portuguesa para os ouvintes que nos escutam no continente africano e pelo mundo fora. Convosco já o microfone, Dulce Araújo e Filomeno Lopes.
2: Prossegue o período de repouso do Papa Leão XIV em Castel Gandolfo, onde almoçará no próximo sábado com umas 200 pessoas carentes da Diocese de Roma. Será no Borgo Laudato Si. A água potável deve ser garantida a todas as pessoas no mundo, sublinhou a missão da Santa Sé na Conferência da ONU sobre o objetivo do milênio acerca da água.
1: Estes e outros os principais temas para desenvolver já nesta nossa edição de hoje. Boa e serena audição.
2: Como é sabido, o Leão XIV está em Castel Gandolfo desde o domingo 5 de julho à tarde para um período de repouso que irá até ao dia 27 deste mês. Dom Tadeusz Rozmu, salesiano polaco e pároco da paróquia pontifícia São Tomás de Vila Nova, disse aos média do Vaticano esperar que o Papa possa passar boas férias em Castel Gandolfo, residência estiva dos pontífices desde há séculos. Queremos simplesmente que ele viva serenamente esse tempo e se sinta bem a Castel Gandolfo, que possa descansar e realizar o que ele mesmo indicou como objetivo da estadia: oração, descanso, leitura, desporto. O sacerdote partilhou também a emoção da população de Castel Gandolfo por ter o pontífice novamente entre eles. O retorno de Leão XIV faz reviver as lembranças das estadias de verão de João Paulo II. Disse. Recorde-se que o Papa Francisco não ia de férias a Castel Gandolfo simplesmente porque, dissera em certa ocasião, não estava habituado a tirar férias, bastava-lhe diminuir um pouco as atividades. O padre Tadeusz Rozmu se diz grato porque na primeira saudação da varanda do Palácio Apostólico em Castel Gandolfo, Leão XIV dirigiu uma mensagem pessoal ao pároco e à comunidade paroquial. O pároco disse que não esperava por isso e que foi para ele uma surpresa enorme e que interpretou como um reconhecimento do valor, disse, da nossa paróquia pontifícia. Foi um gesto muito bonito do Santo Padre para com toda a nossa comunidade, rematou. Entretanto, foi já anunciado que, tal como no ano passado, também este ano, o Papa almoçará, sábado próximo, 11 de julho, com 200 pessoas carentes da Diocese de Roma, no Borgo Laudato Si, em Castel Gandolfo. Para além do almoço, estão também programadas uma celebração eucarística e uma visita guiada ao Parque das Vilas Pontifícias. A iniciativa surgiu da experiência vivida em 17 de agosto de 2025, quando Leão XIV almoçou com pessoas em situação de vulnerabilidade social provenientes da Diocese de Albano. A partir dessa experiência surge um encontro anual promovido pelo Centro da Alta Formação Laudato Si, que cuida do desenvolvimento do projeto Borgo Laudato Si. A cada ano, uma diocese será convidada a envolver pessoas que vivem em situação de pobreza, refugiados, migrantes e outras condições de fragilidade social, oferecendo-lhes um dia imerso na beleza da criação e a oportunidade de encontrar o Santo Padre. A edição deste ano assume um valor eclesial especial, pois surge da colaboração entre o Centro de Alta Formação Laudato Si, o Dicastério para o Serviço da Caridade e a Diocese de Roma. Estas instituições promovem conjuntamente uma única iniciativa pastoral envolvendo as principais entidades eclesiais e associativas que se dedicam diariamente ao acompanhamento das pessoas em situação de vulnerabilidade na capital italiana. O Borgo Laudato Si nasceu, sabemos, para mostrar que a custódia da criação e o cuidado com a pessoa são uma única missão, declara o cardeal Fábio Baggio, diretor-geral Geral do Centro de Alta Formação Laudato Si. Com esta iniciativa, o Borgo Laudato Si, graças ao Papa Leão XIV, mostra-se ao mundo mais uma vez como um lugar onde a formação, a ecologia integral e a promoção humana se traduzem em experiências concretas de encontro, participação e de fé. O acesso à água potável e aos serviços de saneamento é indispensável para o pleno exercício do direito à vida, sublinhou a missão permanente da Santa Sé junto das Nações Unidas durante o debate do Fórum Político de Alto Nível de 2026 sobre o Objetivo de Desenvolvimento Sustentável número 6, que trata da água e do saneamento e da sua relação com os demais objetivos da Agenda 2030. Na declaração apresentada em Nova Iorque, segunda-feira, 7 de julho, a Santa Sé observou que bilhões de pessoas ainda não têm acesso à água potável e aos serviços básicos de saneamento. Segundo o texto, essa realidade não representa apenas um desafio para o desenvolvimento, mas uma profunda injustiça que viola a dignidade humana e impede o desenvolvimento humano integral. O representante da Santa Sé recordou que a água não pode ser considerada uma mercadoria nem um simples recurso econômico a ser explorado. Trata-se, afirmou, de um bem comum e de um dom compartilhado, confiado a toda a família humana. Por isso, a sua gestão deve ser orientada pelos princípios da equidade, da solidariedade e da destinação universal dos bens, garantindo que as gerações presentes e futuras possam usufruir desse recurso essencial. A Santa Sé pediu uma renovada urgência no apoio aos países em vias de desenvolvimento, especialmente aqueles que enfrentam situações de maior vulnerabilidade. Entre as medidas apontadas estão o aumento dos recursos financeiros, a transferência de tecnologia e o fortalecimento das comunidades locais. Os esforços internacionais devem ser guiados por uma visão da água como património comum da humanidade, resistindo à sua mercantilização e assegurando que as necessidades humanas básicas não sejam subordinadas a interesses econômicos. Segundo a Santa Sé, alcançar as metas do Objetivo do Desenvolvimento Sustentável relativo à água exige mais do que soluções técnicas. É necessário uma profunda transformação cultural e ética que promova uma gestão responsável dos recursos hídricos. Está em curso em Genebra a Cimeira 2026 sobre o uso da inteligência artificial para o bem. O Papa Leão XIV saúda todos os participantes dessa cimeira, organizada pela União Internacional de Telecomunicações, a principal plataforma das Nações Unidas para o avanço da inteligência artificial a serviço do desenvolvimento sustentável. O evento se realiza em parceria com outras agências da ONU e é coorganizado pelo governo suíço. A mensagem do Santo Padre é assinada pelo Cardeal Secretário de Estado Pietro Parolin. Ele sublinha que, ao se reunirem para refletir sobre a inteligência artificial, que levanta algumas das questões mais importantes do nosso tempo em relação ao futuro da humanidade, o Santo Padre deseja assegurar-lhes a presença da Santa Sé e a sua abertura ao diálogo, sobretudo neste momento de viragem histórica. Na sua recente carta encíclica Magnifica Humanitas, dedicada à salvaguarda da pessoa humana na era da inteligência artificial, continua a mensagem, o Papa Leão XIV manifestou o seu desejo de dialogar com todos os homens e mulheres do nosso tempo a fim de identificar novos caminhos para o bem comum e a promoção de uma vida digna para todos. Desejando-lhes debates construtivos e enriquecedores, o Santo Padre assegura-lhes com alegria as suas orações nos seus esforços para servir a humanidade, remata o Cardeal Secretário de Estado do Vaticano, Cardeal Parolin, na sua mensagem. Teve lugar em Roma, na Universidade Luiss, de 30 de junho a 3 de julho, a Conferência Anual da Academia Europeia de Religião este ano sobre o tema Religião e Desigualdade. Nela participou um grande número de investigadores de vários países e universidades, entre os quais o historiador e teólogo de origem cabo-verdiana Jairzinho Lopes Pereira, investigador da Universidade Católica de Lovaino, na Bélgica. Ele fala-nos da importância dessa conferência e do tema que apresentou.
3: A nona conferência anual da European Academy of Religion foi, de facto, um evento de grande envergadura na agenda académica internacional. Trata-se, talvez, de uns eventos académicos internacionais mais prestigiados em todo o mundo. Esta conferência tem, normalmente, como vantagem, primeiro é agregar um grande número de académicos a nível mundial. Há sempre aquela vantagem de conhecermos temas diversos, os painéis são riquíssimos e depois há sempre os keynote speakers que trazem temas de grande relevância e normalmente são académicos conhecidos, experientes, que chegam de todas as partes do mundo. E este ano, o tema geral da conferência foi Religions and Inequalities, religiões e desigualdades. Portanto, um tema naturalmente pertinente, relevante, que nos interpela a refletir sobre vários aspectos da atualidade mundial, nomeadamente as migrações, as desigualdades sociais, as disparidades com que as sociedades hoje se defrontam. Portanto, este é o grande tema geral. Eu integrei um painel que versou sobre a questão das mulheres e desigualdades nos âmbitos vários e também a questão da violência nas suas diversas modalidades, portanto, mulheres, violências e desigualdades. E o meu tema específico levei a questão da violência colonial em África no século XX e, sobretudo, durante a vigência do Estado Novo. Foquei particularmente nas colónias portuguesas, mas com uma particularidade muito grande para Angola e Moçambique. Portanto, discuti com os meus colegas os mecanismos de violência nas suas diversas modalidades que o regime português empregava no controlo, digamos assim, para assegurar o controlo, o seu domínio nestes territórios. E também discuti com os meus colegas a questão da vigilância que a PIDE fazia nas colónias, a vários setores da administração, a vários setores empresariais, jornalísticos, culturais, ativistas, missionários, portanto, que a PIDE tinha sob o seu radar e tentava controlar nesta fase final do imperialismo português em África.
2: A Igreja precisa de sacerdotes santos e servidores, afirmou o bispo de Nacala, em Moçambique, Dom Alberto Vera, ao ordenar domingo 5 de julho em Nampula dois novos padres. Trata-se de Nelson Salimo e Moisés Agostinho. O bispo convidou os novos presbíteros a viverem o sacerdócio com santidade, humildade e espírito de serviço. Também a Diocese de Santiago de Cabo Verde viveu um momento de grande significado religioso no domingo 5 de julho deste ano, com a ordenação sacerdotal do jovem Emanuel da Costa, que deu mais um passo decisivo na sua caminhada vocacional, entregando a sua vida ao serviço do Evangelho, da Igreja e das comunidades que lhe foram confiadas. O bispo de Santiago de Cabo Verde, Dom Teodoro Mendes Tavares, presidiu a celebração e, durante a homilia, falou do sacerdócio como um dom concedido por Deus à Igreja, mas também como uma missão que exige dedicação, fidelidade e espírito de serviço. Mais informações sobre estas ordenações sacerdotais em Nampula e em Cabo Verde na nossa página web em www.vaticannews.va.

Afrika Global. Num contexto marcado pelo aumento das vulnerabilidades sociais, pela migração forçada e pelas tensões chamadas xenófobas na África do Sul, jovens católicos foram chamados a assumir um papel ativo na prevenção do tráfico humano. Foi durante um encontro nacional promovido pela rede Talita Kum, em Pretória. O encontro reuniu 39 participantes, entre os quais jovens embaixadores de Talita Kum, sacerdotes e religiosas que acompanham pastoralmente a juventude em várias dioceses da África do Sul. Em entrevista à Vatican News, a irmã Neide Lamperti, coordenadora do Departamento de Migrantes, Refugiados e Tráfico Humano da SACBC, frisou que a colaboração entre as várias instituições nasce precisamente da consciência de que sozinhos não somos nada. Este é o tema da rubrica África Global de hoje, da autoria da nossa correspondente Sheila Pires.

0: Irmã Neide Lamperti, coordenadora do Departamento de Migrantes, Refugiados e Tráfico Humano da Southern Africa Catholic Bishops Conference.
1: Irmã Neide, é sempre um prazer em conversar com ela aqui na Vatican News. Portanto, a irmã já vem fazendo esses seminários sobre tráfico humano já há quase 3 anos aqui na conferência, mas desta vez é um seminário especialmente para jovens, embaixadores jovens da rede Talita Kum. Então, esta é uma parceria entre Talita Kum, assim como o seu departamento, que tem a ver com migrantes, refugiados e tráfico humano, e também com a liderança de líderes religiosos da África Austral. Nos fala sobre esta parceria, como é que surgiu esta ideia?
0: É sempre uma alegria poder participar dessas conversas. Essa parceria é simplesmente porque sozinhos nós não somos nada. E o Gabinete de Migrantes e Refugiados da SACBC, como somos encarregados do Departamento do Tráfico Humano, nada melhor do que trabalhar também com a Talita Kum, a rede internacional, e a Vida Consagrada. Eu também faço parte da rede Talita Kum, isso também estreita mais as relações, e porque também é uma forma de reforçar o trabalho que já temos feito nas dioceses. Trabalhar com os jovens que fazem parte também da rede Talita Kum é bom porque eles já recebendo essa formação, eles são empoderados nessa missão e vocacionados para isso, e eles mesmos vão atuar da forma mais correta junto aos próprios jovens, que são os mais vulneráveis, podem ser vítimas do tráfico humano. Então, essa parceria surgiu porque a SACBC tem essa missão, Talita Kum tem essa missão. E a vida consagrada também é chamada a trabalhar nessa questão do tráfico. E essa parceria está dando certo. Já temos organizado diversos encontros com vida consagrada, especialmente com líderes, com jovens. E nós pensamos também que a presença da rede Talita Kum nas dioceses, onde nós trabalhamos, que nós sempre convidamos e trabalhamos juntos, vem reforçar esta ação de combate, de prevenção das vítimas, de prevenção do tráfico humano e também o acompanhamento às vítimas do tráfico. E muitas dioceses onde já visitamos, na África do Sul, Eswatini, na próxima semana em Botsuana, a rede Talita Kum sempre é convidada, para além de ajudar na formação do tráfico humano com as lideranças. Nós temos encontros com a vida consagrada, mais especificamente dando a conhecer e envolvendo a vida consagrada nessa missão de prevenção do tráfico. Visitamos as escolas, trabalhamos com professores, trabalhamos com alunos, porque eles precisam saber deste mal que afeta tantos jovens e que muitas vezes não se dão conta das propostas que recebem, de como eles podem ser vítimas fáceis do tráfico humano.
1: Então vamos falar sobre o papel do jovem como embaixador da rede Talita Kum aqui na África do Sul, um país que está vivendo dias de xenofobia, de protestos contra migrantes e refugiados e outras pessoas que possam estar aqui por várias razões. Eu estava abocado a escutar durante uma das sessões que muitas vezes a pessoa pode dizer que é imigrante, mas pode não ser que é um imigrante, pode ter sido traficado para a África do Sul e pode ter chegado aqui por outras razões. E estamos também a falar sobre o impacto desses protestos em pessoas vulneráveis, nesse caso, aqueles que são traficados, que são obrigados a estar neste país contra a sua vontade. Qual é o papel do jovem embaixador da Talita Kum no meio de tudo isto?
0: É o jovem que evangeliza jovem, é o jovem que chega mais fácil no jovem, nos próprios colegas, colegas da escola, colegas da universidade, colegas do bairro, amigos. E quando o jovem fala com o seu próprio colega, é diferente, parece que a mensagem chega muito mais fácil nesses jovens. E eles também podem identificar dentro dos próprios amigos, nos próprios grupos sociais, grupos comunitários, jovens, colegas que podem ser vítimas do tráfico, podem ser vítimas dessas violências xenófobas. Muitos deles, e muitos mesmo, não têm documentos. E eles, esses próprios jovens embaixadores, eles conseguem identificar essas situações e fazer os encaminhamentos devidos, com os departamentos corretos, encaminhando para a obtenção de documentação, ao menos a tentativa de conseguir, ajudar o jovem, os amigos, os colegas a não caírem nessas armadilhas, se protegerem diante desses ataques de xenofobia, de afrofobia, de tantas outras fobias que há na nossa sociedade. E eu penso que a missão do jovem é mesmo de evangelizar, de ser uma presença junto aos demais jovens. E quando falam a mesma língua, conseguem, nos próprios meios de comunicação, nos grupos que eles estão inseridos, eles podem fazer esta advocacia junto com os próprios colegas e preveni-los quanto ao tráfico. E esses jovens embaixadores também, eles têm o conhecimento das leis de proteção, como eles devem fazer esses encaminhamentos. E nesses dias de formação, eles receberam essas instruções, assim como já tiveram outras formações a nível das dioceses, essa é mais intensiva, com especialistas nesta área, e eles receberam, então, esses mecanismos de proteção, de prevenção e de encaminhamento das vítimas do tráfico.
1: Irmã Neide, muito obrigada pelo seu tempo. Não sei se tem algo a acrescentar em relação a este seminário.
0: Só dizer que foram 5 dias muito bem aproveitados, de integração, de conhecimento. Deu para perceber os jovens muito ativos e preocupados com essa realidade e muito preocupados também com a própria vida, cuidando não só de si, mas como é que eles vão cuidar dos outros. No último dia, tiveram também a oportunidade de elaborar planos de ação. E junto a esses jovens embaixadores, há também a vida religiosa jovem. São vida consagrada, padres e irmãs, jovens que estão acompanhando grupos de jovens e, por isso, também facilita a formação e a continuidade dessa formação que terão depois nas dioceses e paróquias. E muito obrigada também por esta nossa conversa.

Queridos amigos do nosso Porta Aberta, hoje o programa vai ser de música. E não estamos falando de música qualquer, mas sim da Capela Musical Pontifícia Sistina, a mais antiga do mundo em atividade. É a primeira vez em 600 anos de história que o coro se apresenta na América Latina. E quem nos leva para esta viagem é Andressa Colê.

0: Assim como foram intensos os últimos dias de junho no Vaticano, com compromissos ligados ao consistório e à missa na solenidade dos Santos Pedro e Paulo, na Basílica de São Pedro. Será também a primeira quinzena de julho, mas a quase 10 mil quilômetros de distância no Brasil. O coro da Capela Musical Pontifícia Sistina partiu nesta quarta-feira a São Paulo para uma turnê inédita de 15 dias, que além da capital paulistana, vai cumprir agenda em Campinas, Curitiba, Brasília e Rio de Janeiro. É a primeira vez em 600 anos de história que o mais antigo coro do mundo em atividade vai se apresentar na América Latina, já que na bagagem leva consigo viagens realizadas por diversos países como Japão, Coreia do Sul, Hungria, Alemanha, Rússia, Emirados Árabes Unidos, Estados Unidos e Canadá. Com grande influência na história da música, o coro é responsável pela música das principais celebrações no Vaticano e tem na regência um maestro brasileiro, Monsenhor Marcos Pavan, o primeiro não italiano a ocupar a função na história. Natural de São Paulo, o diretor realizou estudos musicais na capital paulistana, especializando-se em técnica vocal e canto gregoriano. Após carreira no Brasil como cantor lírico e regente, transferiu-se para a Itália em 1991. Em 1998, foi nomeado maestro dos puericantores da Capela Musical Pontifícia. Em 2020, Francisco nomeou maestro diretor do Coro do Papa em pleno dia de festa litúrgica de Santa Cecília, em 22 de novembro.
1: Estou assim unindo duas partes muito importantes da minha história, né? Um país onde eu nasci, onde eu comecei a minha formação musical e onde eu senti a minha vocação ao sacerdócio, e o trabalho que eu estou realizando hoje para a Igreja Universal no Vaticano. Eu espero que seja um momento de muita alegria e certamente vai ser um momento de muita gratidão também de minha parte.
0: Outro brasileiro presente na turnê é Alessio Daniello, natural de Araxá, Minas Gerais, adotado ainda bebê por uma família italiana através das Irmãs Discípulas de Jesus Eucarístico. Há mais de 10 anos, uma das vozes mais graves da Capela Musical Pontifícia Sistina. O cantor baixo faz parte do grupo dos 23 cantores adultos que viajam junto aos 29 puericantores. As vozes brancas que acompanham a liturgia, ou seja, dos meninos cantores, além de seis acompanhantes, organista e maestro. Para Alessio, mais uma ocasião para reencontrar os familiares biológicos, desta vez mostrando seu talento também ao grande público brasileiro.
2: O nosso desejo é proporcionar às pessoas a emoção das celebrações com o Papa, como se levássemos um pouco do Vaticano até elas.
0: A viagem, acrescenta o Monsenhor Pavan, é uma oportunidade para levar a todos os fiéis do Brasil a proximidade e a comunhão com o Papa e com toda a Igreja de Roma. O maestro enaltece que a turnê no Brasil ainda celebra os 200 anos das relações diplomáticas entre o Brasil e a Santa Sé. Além da participação em celebrações eucarísticas, as apresentações em São Paulo e Brasília, financiadas via Lei Rouanet, e os concertos extras em Campinas, Curitiba e Rio de Janeiro terão acesso gratuito, fazendo parte da missão de evangelização do Coro do Papa, que além de preservar, transmite o patrimônio da música sacra, colocando-o a serviço tanto da liturgia papal como de toda a Igreja, como preconizado pelo Concílio Vaticano II.
1: O fato que os concertos sejam gratuitos é muito importante, porque permite que um público mais amplo possa participar e ter acesso a isso que é a nossa missão, que é a difusão do patrimônio artístico musical da igreja, né? A música sacra não pertence a ninguém, não pertence a nós, pertence à igreja como tal, e de certo modo todos têm direito de apreciá-la sem dever pagar nada por isso.
0: O programa amplo que será apresentado no Brasil foi preparado para mostrar as várias épocas de tradição musical da Capela Musical Pontifícia, comentou o Monsenhor Pavan, porque vai abraçar um pouco as músicas desses 1.400 anos de história da música sacra.
3: Em especial, no domingo passado, no concerto ao final da missa na Catedral da Sé, em São Paulo, o coro do Papa interpretou em português uma obra do padre José Weber, um grande expoente da música litúrgica brasileira da atualidade, que dedicou a sua vida à causa da música litúrgica. O diretor de música da Catedral da Sé e regente da São Paulo Escola Cantorum, Delfim Rezende Porto, definiu este ato como um feito histórico.
0: Delfim compartilha a importância de receber no Brasil o coro que é responsável em animar as celebrações do Papa no Vaticano.
4: Trazê-los a São Paulo não só representa trazê-los à terra natal do Monsenhor Marcos Pavan, que é da cidade de São Paulo, mas né, do clero lá de Campo Limpo, mas porque é a primeira vez que isso acontece na América do Sul. Né? Em outras ocasiões eles já estiveram na América do Norte, mas aqui na América do Sul é a primeira vez, e trazê-los ao Brasil, que é um país continental, com certeza mostra a força que a Igreja Católica tem neste lugar, e também a força que a música pode suscitar de sinergia entre as diversas pessoas, diversas culturas, né? Então, também um movimento da Igreja Romana no sentido de estar mais próximos de nós, da América, enfim, desse pedaço tão abençoado por Deus.
0: A programação completa com os concertos gratuitos da Capela Musical Pontifícia Sistina você confere no nosso site, o www.vaticanews.va/pt.

0: Delfim, diretor de música da Catedral da Sé e regente da São Paulo Escola Cantorum, que conta justamente com a colaboração do compositor Verbita, conta que o padre Weber compôs uma série de cânticos baseados nas cartas de Paulo e esse trecho é muito festivo, em estilo contrapontístico para coro e órgão.
1: Imagine só, isso era uma coisa impensável, né? Que o coral da Capela Sistina, lá do Papa, estaria cantando a música litúrgica de um padre brasileiro que escreveu bem. O padre Weber é o grande expoente da música renovada pelo Concílio Vaticano II. Isso não é que eles vão cantar uma música dele, que é uma polifonia em latim, não. Eles vão cantar uma música em português, feita por um padre que dedicou a sua vida à causa da música litúrgica. E isso vai ser um feito histórico.
0: Para chegar à excelência da peça no concerto do próximo domingo, Alessio Daniello, natural de Araxá, Minas Gerais, adotado ainda bebê por uma família italiana e há mais de 10 anos, atuando como cantor baixo do coro da Capela Sistina, conta que os ensaios foram intensificados para a turnê de 15 dias no Brasil para preparar todo o repertório das missas e dos 6 concertos pelo país. Questionado sobre como foi a preparação da obra em língua portuguesa do padre Weber, o brasileiro explica.
2: Foi divertido para todo o coro, tanto para os adultos quanto para as crianças, quando o maestro Pavan nos deu instruções sobre a pronúncia. Muitos dos meus colegas de coro viviam me perguntando se estavam pronunciando as palavras corretamente.
0: Alessio, o primeiro cantor brasileiro do coro da Capela Sistina, volta ao seu país de origem de uma forma diferente, porque é a primeira vez que retorno ao meu país para cantar, levando comigo a paixão que sempre tive pela música, diz ele. Uma paixão que traz um vínculo ainda maior com o Brasil.
3: Aos 21 anos, viajei ao Brasil para encontrar minha família biológica e descobrir que minha mãe também tinha uma grande paixão pela música. Foi especial perceber que este dom eu também herdei dela.
2: Desde então, já voltei muitas vezes ao Brasil. Desta vez, estou inclusive organizando a possibilidade de levar alguns familiares brasileiros por assistir às apresentações.
0: O maestro diretor da Capela Musical Pontifícia Sistina também é um brasileiro. O Monsenhor Marcos Pavan dirige hoje o coro mais antigo do mundo ainda em atividade e volta ao seu país nesta primeira quinzena de julho, pela primeira vez levando o trabalho realizado com a sua Capela Musical Pontifícia para celebrar os 200 anos das relações diplomáticas entre o Brasil e a Santa Sé. Uma oportunidade para oferecer a todos os fiéis do Brasil, diz ele, a proximidade e a comunhão com o Papa e com toda a Igreja de Roma. O maestro Delfim, que em 2024 recebeu a medalha São Paulo Apóstolo na categoria Inovação na Metodologia Pastoral pela contribuição à música litúrgica, comenta sobre a importância da presença do coro do Papa no país, formado por 23 cantores adultos e por 29 puericantores, as vozes brancas que acompanham a liturgia, ou seja, os meninos cantores.
1: O coro da Capela Sistina é um coro muito especial porque eles têm mais de 600 anos. Isso significa ser mais antigo do que a própria configuração do Brasil como nós temos conhecido, né? Eu penso que quando nós virmos o coro se apresentar, nós vamos ter, muitos, né, conhecem o coro da Capela Sistina só pelo nome, né? As celebrações do Papa, porque é um serviço muito prestigioso, mas no fim é um serviço discreto. Nós ouvimos a música, mas não vemos os coralistas, né? Em geral, mesmo aqui na catedral, quando nós cantamos, alguém vê o salmista, mas não é que vê toda a integralidade do coro, né? É um coro que a maior parte é composta por crianças, por meninos, abaixo dos 13 anos, então com vozes brancas. Né? O coro, ele tem meninos e homens maduros que cantam as vozes mais graves, né, do coro. Então as crianças fazem as vozes mais agudas. E é muito bonito ouvi-los, sobretudo para inspirar novas gerações, crianças, adolescentes, a não cantarem qualquer repertório, né? Então, vocês vão ver que o coro, ele é muito competente e canta peças muito difíceis da literatura sacra. Mas, por outro lado, com crianças, isso traz uma sensação para quem assiste, né, de que aquilo é uma coisa de fato acessível, né, ou ao menos se pode galgar esse lugar, né, mais do que quando você escuta talvez uma criança cantando como no The Voice, né, no The Voice Kids. Aqui você escuta a criançada cantando de um jeito realmente especial, como crianças mesmo, né, com aquela voz, a voz da inocência, né? Eu penso que quando você escuta um coro de criança, você escuta o som da inocência, isso é uma coisa da pureza. Isso não é só uma coisa poética, mas penso que também pode inspirar as nossas práticas paroquiais, né? Mais do que você suscitar artistas comerciais, né? Assim, suscitar pessoas que fazem com simplicidade o serviço, com discrição e, claro, né, com muita competência artística.
0: Para os meninos cantores, Monsenhor aborda a experiência vivida com outras culturas em tão tenra idade, desta vez inclusive cantando em português a obra de Padre Weber, mas sobretudo por poderem sentir a universalidade da Igreja.
4: Levar os meninos é sempre uma alegria, mas também uma grande responsabilidade, né? Eles precisam ser acompanhados, não só musicalmente, mas em todos os aspectos da viagem. Nós, graças a Deus, temos uma ótima equipe de professores que os acompanham todos os dias aqui na nossa capela, na nossa escola, e que já acompanharam o nosso grupo de crianças em muitíssimos países do mundo, Japão, Estados Unidos, Rússia, Coreia, tantos países diferentes, até mesmo em Abu Dhabi, nós cantamos uma missa para a comunidade católica daquela cidade. E no Brasil vamos ser certamente recebidos por uma comunidade católica muito mais ampla, mas não por isso menos entusiasmada com a nossa visita.

E agora, então, abrimos espaço para algumas execuções da Capela Musical Pontifícia Sistina durante o Festival de 2024 Abu Dhabi.

assim chegamos ao final da edição desta semana do nosso Porta Aberta. Obrigada pela companhia, obrigada pela sintonia. Estaremos de volta na próxima semana. Até lá!

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1: Alô Brasil, alô países de língua portuguesa. Este é o programa da Rádio Vaticano, Vatican News, desta quarta-feira, 8 de julho. Traremos para você, que está sintonizado conosco, as últimas informações sobre o Papa Leão XIV, a Santa Sé e a Igreja em todo o mundo. Nos estúdios hoje, Jackson Erpin, na assessoria técnica, Bruno Orti. E passemos ao pensamento bíblico que escolhemos hoje para você. Jesus enviou esses 12 com as seguintes recomendações. Não deveis ir aonde moram os pagãos, nem entrar nas cidades dos samaritanos. E diante as ovelhas perdidas da casa de Israel. Em vosso caminho anunciai, o reino de Deus está próximo. Do Evangelho segundo São Mateus, capítulo 10, versículos 5 a 7. E passemos aos destaques do nosso programa de hoje. Magnífica Humanitas, do uso impróprio da inteligência artificial à busca pelo bem comum. Leão XIV envia mensagem à cúpula global sobre IA em andamento na Suíça. No Marrocos, Cardeal López Romero anuncia a renúncia temporária após ser acusado de supostos abusos. Já na ONU, Santa Sé defende água como bem comum e direito fundamental. Segue a turnê do coro da Capela Sistina no Brasil, que após São Paulo e Curitiba, chega agora em Brasília. No Haiti, 1,5 milhão de deslocados e 1.600 mortos em 3 meses. Nossas raízes, um convite a compartilhar histórias de esperança. Fique conosco, nosso programa está começando agora. Leão XIV segue em Castel Gandolfo nesse período de verão em que diminui o ritmo de suas atividades públicas, recordando que as audiências gerais serão retomadas em 5 de agosto. E nessa quarta-feira, o Papa enviou uma mensagem ao encontro de cúpula sobre inteligência artificial em andamento na Suíça, como nos conta Bianca Fracalvieri.
2: O Papa Leão XIV enviou suas cordiais saudações a todos os participantes da Cúpula Global Inteligência Artificial para o Bem, em andamento em Genebra, na Suíça, e organizada pela União Internacional de Telecomunicações. Trata-se da principal plataforma das Nações Unidas para o avanço da IA a serviço do desenvolvimento sustentável. O evento se realiza em parceria com outras agências da ONU e é coorganizada pelo governo suíço. Já a mensagem do Santo Padre foi assinada pelo secretário de Estado, Cardeal Pietro Parolin. Ao se reunirem para refletir sobre a inteligência artificial, que suscita algumas das principais questões do nosso tempo a respeito do futuro da humanidade, o pontífice assegura a presença da Santa Sé e sua abertura ao diálogo, especialmente neste momento de virada histórica. Em sua recente carta encíclica Magnifica Humanitas, assim escreve o secretário de Estado, o Papa Leão XIV expressou seu desejo de dialogar com todos os homens e mulheres do nosso tempo, a fim de identificar novos caminhos para o bem comum e para a promoção de uma vida digna para todos. Deste modo, a Magnifica Humanitas é fruto de sua escuta de cientistas e engenheiros que trabalham com entusiasmo sincero em tecnologias capazes de aliviar sofrimentos imensos, líderes políticos e funcionários públicos que procuram com tenacidade normas justas, pais e professores profundamente preocupados com o futuro das gerações mais jovens. No entanto, ao mesmo tempo, ela também foi impulsionada por relatos preocupantes sobre possíveis usos indevidos de algoritmos e pela perda da autonomia humana em áreas críticas. Ao desejar que participem de discussões construtivas e enriquecedoras, o Santo Padre garante suas orações em seus esforços para servir à humanidade. Inteligência Artificial para o Bem se articula em 4 dias de palestras e workshops, com a participação de especialistas de todo o mundo. Do Brasil, entre outros, participa a líder indígena Puir Tembé, da terra indígena Alto Rio Guamá, no Pará. No dia 9 de julho, ela dará sua contribuição no painel IA, Sabedoria Indígena e o Futuro da Humanidade.

0: Raimundo Lima nos leva agora até o Marrocos, onde o cardeal Lopes Romero apresentou sua renúncia temporária por supostos abusos contra algumas mulheres.
1: O arcebispo de Rabat, o cardeal Cristóbal Lopes Romero, salesiano de 74 anos, anunciou esta terça-feira, 7 de julho, seu afastamento temporário da condução da diocese em decorrência de uma investigação, atualmente em andamento, consequente das acusações de violência sexual feitas contra o próprio purpurado por algumas mulheres adultas. É o próprio Lopes Romero quem dá a notícia, divulgada pela agência France Press, que menciona 5 mulheres, por meio de um comunicado assinado por ele, no qual se lê: "Ao final de um ano pastoral frutífero, nossa igreja de Rabat se depara com um acontecimento difícil. Sou acusado de comportamento inadequado em relação a mulheres adultas. Essa situação levou a igreja a iniciar uma investigação preliminar. A investigação está nas mãos da Igreja Católica Romana", explica o purpurado espanhol, natural de Almeria, garantindo sua colaboração. E justamente para não prejudicar essa investigação, o cardeal explica: "Vou me abster de presidir celebrações públicas e de participar de atividades pastorais." Lopes Romero, que recebeu a púrpura no consistório de outubro de 2019, dirige-se diretamente aos fiéis. "Confio na vossa compreensão", escreve e acrescenta: "Este acontecimento

0: Seu parecer ou discutir o conteúdo do comunicado a entrarem em contato com os padres da própria paróquia. Também é possível entrar em contato com o serviço de atendimento do Serviço Diocesano para a Prevenção de Abusos. Nossa Igreja Diocesana está viva, assegura Lopes Romero. Continuemos com confiança a alimentá-la com o sabor do Evangelho. Permaneçamos unidos e deixemos que a vida com Cristo nos conquiste e nos impulsione adiante, o que é de fundamental importância. Em uma declaração concedida à agência France Presse, o cardeal reiterou a plena colaboração com a investigação e garante não ter cometido nem agressão, nem violência, nem assédio sexual.
1: Na ONU, Santa Sé defende água como bem comum e direito universal. Túlio Fonseca.
2: O acesso à água potável segura e aos serviços de saneamento é indispensável para o pleno exercício do direito à vida. Foi o que destacou a missão permanente da Santa Sé junto às Nações Unidas durante o debate do Fórum Político de Alto Nível de 2026 sobre o Objetivo de Desenvolvimento Sustentável número 6, que trata da água e do saneamento e de sua relação com os demais objetivos da Agenda 2030. Na declaração apresentada em Nova York, nesta segunda-feira, 7 de julho, a Santa Sé observou que milhões de pessoas ainda não têm acesso confiável à água potável e aos serviços básicos de saneamento. Segundo o texto, essa realidade não representa apenas um desafio para o desenvolvimento, mas uma profunda injustiça que viola a dignidade humana e impede o desenvolvimento humano integral. A representação vaticana recordou que a água não pode ser considerada uma mercadoria nem um simples recurso econômico a ser explorado. Trata-se, afirmou, de um bem comum e de um dom compartilhado, confiado a toda a família humana. Por isso, sua gestão deve ser orientada pelos princípios da equidade, da solidariedade e da destinação universal dos bens, garantindo que as gerações presentes e futuras possam usufruir desse recurso essencial. A Santa Sé também pediu uma renovada urgência no apoio aos países em desenvolvimento, especialmente aqueles que enfrentam situações mais vulneráveis. Entre as medidas apontadas estão o aumento dos recursos financeiros, a transferência de tecnologia e o fortalecimento das capacidades locais. Ao mesmo tempo, a declaração ressaltou que os esforços internacionais devem ser guiados por uma visão da água como patrimônio comum da humanidade, resistindo à sua mercantilização e assegurando que as necessidades humanas básicas não sejam subordinadas a interesses econômicos. Segundo a Santa Sé, alcançar a meta do objetivo número 6 exige mais do que soluções técnicas. É necessária uma profunda transformação cultural e ética que promova uma gestão responsável dos recursos hídricos. Nesse contexto, a educação e os programas de conscientização desempenham um papel fundamental, ajudando indivíduos, famílias e comunidades a reconhecer o valor da água, evitar desperdícios e adotar padrões sustentáveis de consumo. A declaração também destacou a necessidade de um renovado senso de responsabilidade em todos os níveis, pessoal, local, nacional e internacional, bem como de políticas públicas que priorizem o bem-estar dos pobres e dos mais necessitados. Ao concluir sua intervenção, a Santa Sé recordou que proteger a água significa proteger a própria vida. Reconhecer a água como bem comum, afirmou, exige superar interesses particulares e agir com espírito de solidariedade e justiça em favor das gerações atuais e futuras. A delegação vaticana destacou ainda que a Conferência da Água de 2026 representará uma oportunidade importante para fortalecer os compromissos internacionais em prol do acesso universal à água potável e aos serviços de saneamento, contribuindo para a construção de um desenvolvimento verdadeiramente sustentável e centrado na dignidade humana.

0: Pontifícia viaja nesta quarta-feira para Brasília, dando seguimento à turnê de 15 dias no Brasil, onde cumpre agenda com concertos e participação em celebrações eucarísticas. Na capital do país, além disso, o maestro brasileiro, Monsenhor Marcos Pavan, vai ministrar uma aula magna sobre a música sacra e o seu papel essencial na liturgia em um encontro formativo no Santuário São João Bosco. O evento, marcado para as 8 da noite desta quarta-feira, é destinado a músicos, liturgistas, regentes, coristas, seminaristas, sacerdotes, agentes de pastoral e fiéis interessados na tradição musical da Igreja, já que também vai aprofundar o tema através do valor do canto gregoriano, da função do coro nas celebrações e da beleza como caminho para a experiência de Deus. Além deste momento, para ampliar o conhecimento sobre a espiritualidade e a missão evangelizadora da música na vida da Igreja, o outro compromisso do Coro da Capela Sistina na capital será nesta quinta-feira, na Catedral de Brasília. Às 6h30 da tarde está marcada a celebração eucarística, seguida de um breve concerto. O arcebispo local, Cardeal Paulo César Costa, convidou toda a comunidade para os 2 dias de coro do Papa em Brasília, um acontecimento que marcará a vida da nossa amada arquidiocese, por se tratar de uma ocasião singular de comunhão com o sucessor de Pedro e de renovado apreço pelo patrimônio litúrgico, espiritual e cultural conservado e transmitido pela Igreja ao longo dos séculos. No dia seguinte, na sexta-feira, segundo o programa oficial da turnê, o grupo segue para o Rio de Janeiro, depois para São Paulo, onde vai terminar a viagem histórica ao Brasil, já que é a primeira vez em 600 anos que o coro se apresenta na América Latina. A Catedral Metropolitana Nossa Senhora da Conceição de Campinas, em São Paulo, foi a primeira a acolher o coro do Papa no Brasil. Na noite da última sexta-feira, centenas de pessoas se emocionaram com o espetáculo histórico na cidade, que comemora 252 anos de emancipação. Foi um presente do Vaticano e da Arquidiocese para Campinas, disse o prefeito Dário Saad. Por sua vez, Monsenhor Marcos Pavan falou da importância da preservação do patrimônio musical da Igreja, inclusive no Brasil.
1: Nós não podemos ir para frente com música sacra se esquecermos esses 2.000 anos de tradição que nós temos. A evolução não é nunca substituição, é uma mudança que não esquece o passado. Então, eu quis agradecer, e na pessoa do Maestro Preto, agradecer a todas as pessoas que no Brasil, com grande sacrifício, se esforçam, trabalham para que o patrimônio da música sacra, como foi chamado pelo Concílio Vaticano II, não venha.

0: Eu tive a sorte de ser musicalizado ainda na escola da infância. Isso é uma coisa muito importante para poder eu descobrir o meu talento musical. E tantas crianças que têm talento musical, se fossem musicalizadas nas escolas, descobririam também os talentos delas. E nós teríamos muitos maestros brasileiros, não só no Vaticano, mas em muitas orquestras e coros do mundo, como já temos alguns. É importante a educação musical nas escolas desde o começo. E o Brasil, quando dá oportunidade para os seus filhos, não fica devendo nada para ninguém.
1: Já na capital paulistana, o coro se apresentou no sábado no Teatro Paulo Altrano Sesc Pinheiros e no domingo, na missa presidida pelo arcebispo local, Dom Odilo Pedro Scherer, seguida de concerto na Catedral da Sé. Cerca de 3 mil pessoas estiveram presentes para, inclusive, prestigiar um momento especial com a interpretação dos cantores em português de uma obra de um dos mais importantes e influentes compositores de música litúrgica brasileira da atualidade, Padre José Weber, de 93 anos, da Congregação dos Missionários do Verbo Divino. A peça executada se chama Alegrai-vos, baseada no texto de São Paulo Apóstolo, em Filipenses 4. O segundo concerto, aberto ao público em São Paulo, será em 14 de julho, na Sala São Paulo. Os bilhetes gratuitos para serem retirados presencialmente já foram esgotados. A partir do meio-dia desta quarta-feira, os organizadores comunicam que será aberta a distribuição online das entradas no site salasaopaulo.arte.br. Há o limite de 2 ingressos por pessoa sujeitos à disponibilidade, já que a capacidade do local é para 1.388 pessoas. Em Curitiba, na última segunda-feira, o concerto foi na Capela Santa Maria Espaço Cultural, dentro da programação da Semana de Canto Coral Henrique. O evento reuniu mais de 45 coros e 1.300 vozes, com a participação especial, então, do coro da Capela Musical Pontifícia Sistina. Na terça-feira, o coro do Papa participou da missa na Catedral Basílica Menor de Nossa Senhora da Luz dos Pinhais, em Curitiba, marcando então as comemorações dos 100 anos da arquidiocese local. A temporada no Brasil termina em 15 de julho, quando voltam para a Itália.
2: Poliana Ferreira nos fala sobre o projeto Nuestras Raízes, um convite a compartilhar histórias e esperança.
3: O Conselho Episcopal Latino-Americano e Caribenho, a Pontifícia Comissão para a América Latina e o Instituto Fé e Vida, juntamente com a Organização de Universidades Católicas da América Latina e do Caribe e a Rede Universitária para o Cuidado da Casa Comum, lançam a iniciativa Nuestras Raíces, Nossas Raízes, um convite aos jovens a compartilhar, de forma criativa, experiências que transformaram a vida de suas comunidades. Este chamado continental é dirigido a jovens de 18 a 25 anos que atuam em universidades, paróquias, movimentos, organização ou comunidades e que encontram na arte uma linguagem para expressar a fé, a memória e a esperança em suas comunidades. Iniciativas de solidariedade, projetos de acompanhamento, ações de cuidado com a casa comum, experiências pastorais, processo de organização comunitária ou qualquer outra prática que testemunhe a capacidade do povo de construir esperança e fraternidade, honrando a sua memória. Por meio da música, da narrativa, das artes visuais, da fotografia, de recursos audiovisuais e de outras expressões criativas, os participantes podem compartilhar histórias nascidas do cotidiano de suas comunidades e que, muitas vezes, permanecem invisíveis fora desses ambientes. A Rede Ibero-Americana de Cultura Popular do CELAM informa que o período de inscrição estará aberto de 8 de julho a 30 de setembro de 2026. As diretrizes e o formulário de inscrição podem ser encontrados no site nuestrashistorias.org. Destaca-se também que esta iniciativa é inspirada na convicção de que a fé cristã se expressa não apenas em palavras, mas também em ações concretas capazes de tocar as feridas do nosso tempo e promover uma vida mais digna para todos. Nossas Raízes busca ser um espaço de escuta, participação e expressão para a juventude do continente, fundamentado na doutrina social da Igreja, com a compreensão de que as histórias nascidas nas comunidades podem iluminar caminhos de esperança para a sociedade como um todo. Os trabalhos selecionados serão exibidos em uma galeria digital, e seus autores participarão de encontros regionais realizados a partir de novembro de 2026 em diversos campus universitários da América Latina e do Caribe. A chamada para inscrições conta com o apoio de organismos eclesiais, redes universitárias e instituições de ensino comprometidas com a promoção de cultura de encontro, diálogo e paz.
2: No Haiti, 1,5 milhão de deslocados e 1.600 mortos em 3 meses. Raimundo Lima.
4: No Haiti, a crise humanitária e de segurança continua ininterruptamente. Segundo o representante especial do secretário-geral das Nações Unidas no país, Carlos Ruiz Mazier, cerca de 1,5 milhão de pessoas foram forçadas a abandonar suas casas devido à violência das gangues armadas. Como se não bastasse, nos últimos 3 meses, pelo menos 1.600 pessoas foram mortas. Em entrevista ao Infobae, o diplomata explicou que os grupos criminosos, com um efetivo estimado entre 10 mil e 15 mil membros, exercem influência ou controle sobre cerca de 70% a 75% da capital, Porto Príncipe. Ruiz Mazier reiterou que, apesar do apoio do Conselho de Segurança da ONU à Missão Internacional de Apoio à Segurança, serão necessárias ações coordenadas nas áreas de segurança, justiça e desenvolvimento para restaurar a estabilidade no país. O Haiti vive uma crise sem precedentes, pelo menos desde o assassinato do presidente Jovenel Moïse, ocorrido em julho de 2021. Desde então, as gangues armadas têm ampliado progressivamente seu controle, paralisando instituições, infraestruturas e serviços essenciais. Em 2025, segundo o Banco Mundial, a economia haitiana sofreu uma contração pelo 7º ano consecutivo, com uma queda do PIB real de 2,7% e uma inflação média que subiu para 28,3%. Quase metade da população vive em condições de extrema pobreza, com menos de 3 euros por dia. Para 2026, as perspectivas continuam muito frágeis. O Fundo Monetário Internacional prevê uma nova contração da economia de 1,7%, enquanto a inflação, embora com uma ligeira desaceleração, deve permanecer em torno de 23,5%. A situação de segurança, no entanto, continua a se deteriorar. Segundo as Nações Unidas, em 2025, mais de 5.500 pessoas foram mortas e mais de 2.600 ficaram feridas devido à violência das gangues. De acordo com o último relatório do Escritório Integrado das Nações Unidas para o Haiti, em 2026, a instabilidade no país já causou pelo menos 1.642 mortos e 745 feridos. Números que confirmam a magnitude da escalada de violência e a dificuldade das autoridades em restabelecer a ordem. A Missão Multinacional de Apoio à Segurança, liderada pelo Quênia, mobilizada desde 2024, contribuiu para proteger algumas infraestruturas estratégicas, mas até o momento não conseguiu reverter o controle territorial exercido pelas organizações criminosas, que continuam a dominar grande parte da capital e a ampliar sua presença também em outras regiões do país. A agressão do Irã foi injustificada, perigosa e representou uma violação flagrante do cessar-fogo. É assim que o Comando Central Militar dos Estados Unidos justifica a resposta com fogo contra 80 alvos iranianos e a reintrodução de sanções econômicas sobre o petróleo de Teherã, após os ataques desferidos por este último contra alguns navios comerciais em Hormuz. Ataques anunciados, segundo as declarações do Irã, que havia acusado repetidamente os Estados Unidos de terem violado o memorando de entendimento em vários pontos e alertado que haveria retaliações. Os novos ataques norte-americanos foram lançados, segundo o veículo de notícias Axios, com alcance e potência 4 vezes superiores aos de 10 dias atrás. Um membro da Marinha do Corpo da Guarda Revolucionária Islâmica, os Pasdaran, foi morto no ataque dos Estados Unidos em Mashhad, conforme noticiado pela mídia iraniana. A ofensiva dos Estados Unidos desencadeou a reação iraniana contra os países do Golfo, Com dezenas de alvos atingidos, bases estadunidenses no Bahrein e no Kuwait foram alvos dos ataques, sendo que este último país está respondendo com drones e mísseis. E enquanto foi emitido um alerta para a população iraniana, o chefe de negociações do Irã, Mohammad Bagher Ghalibaf, declarou: "A era da intimidação e da extorsão acabou, não nos curvaremos." Uma retomada das hostilidades entre Washington e Teherã não é do interesse de ninguém, afirmou Mao Ning, porta-voz do Ministério das Relações Exteriores da China.
5: E assim, queridos amigos, encerramos nosso programa desta quarta-feira, agradecendo a todos pela audiência e até nosso próximo encontro.

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1: Amigas e amigos ouvintes, saudações sororais e fraternais, sintonizam a Rádio Vaticano a transmitir o seu programa em língua portuguesa para os ouvintes que nos escutam no continente africano e pelo mundo fora. Convosco já microfone, Dulce Araújo e Filomeno Lopes.
2: Prossegue o período de repouso do Papa Leão XIV em Castel Gandolfo, onde almoçará no próximo sábado com umas 200 pessoas carentes da Diocese de Roma. Será no Borgo Laudato Si. A água potável deve ser garantida a todas as pessoas no mundo, sublinhou a missão da Santa Sé na Conferência da ONU sobre o objetivo do milênio acerca da água.
1: Estes e outros os principais temas para desenvolver já nesta nossa edição de hoje. Boa e serena audição.
2: Como é sabido, o Leão XIV está em Castel Gandolfo desde o domingo 5 de julho à tarde para um período de repouso que irá até ao dia 27 deste mês. Dom Tadeusz Rozmus, salesiano polaco e pároco da paróquia pontifícia São Tomás de Vila Nova, disse aos média do Vaticano esperar que o Papa possa passar boas férias em Castel Gandolfo, residência estiva dos pontífices desde há séculos. Queremos simplesmente que ele viva serenamente esse tempo e se sinta bem a Castel Gandolfo, que possa descansar e realizar o que ele mesmo indicou como objetivo da estadia: oração, descanso, leitura, desporto. O sacerdote partilhou também a emoção da população de Castel Gandolfo por ter o pontífice novamente entre eles. O retorno de Leão XIV faz reviver as lembranças das estadias de verão de João Paulo II, disse. Recorde-se que o Papa Francisco não ia de férias a Castel Gandolfo simplesmente porque, dissera em certa ocasião, não estava habituado a tirar férias, bastava-lhe diminuir um pouco as atividades. O padre Tadeusz Rozmus se diz grato porque na primeira saudação da varanda do Palácio Apostólico em Castel Gandolfo, Leão XIV dirigiu uma mensagem pessoal ao pároco e à comunidade paroquial. O pároco disse que não esperava por isso e que foi para ele uma surpresa enorme e que interpretou como um reconhecimento do valor, disse, da nossa paróquia pontifícia. Foi um gesto muito bonito do Santo Padre para com toda a nossa comunidade, rematou. Entretanto, foi já anunciado que, tal como no ano passado, também este ano, o Papa almoçará, sábado próximo, 11 de julho, com 200 pessoas carentes da Diocese de Roma, no Borgo Laudato Si, em Castel Gandolfo. Para além do almoço, estão também programadas uma celebração eucarística e uma visita guiada ao Parque das Vilas Pontifícias. A iniciativa surgiu da experiência vivida em 17 de agosto de 2025, quando Leão XIV almoçou com pessoas em situação de vulnerabilidade social provenientes da Diocese de Albano. A partir dessa experiência surge um encontro anual promovido pelo Centro da Alta Formação Laudato Si, que cuida do desenvolvimento do projeto Borgo Laudato Si. A cada ano, uma diocese será convidada a envolver pessoas que vivem em situação de pobreza, refugiados, migrantes e outras condições de fragilidade social, oferecendo-lhes um dia imerso na beleza da criação e a oportunidade de encontrar o Santo Padre. A edição deste ano assume um valor eclesial especial, pois surge da colaboração entre o Centro de Alta Formação Laudato Si, o Dicastério para o Serviço da Caridade e a Diocese de Roma. Estas instituições promovem conjuntamente uma única iniciativa pastoral envolvendo as principais entidades eclesiais e associativas que se dedicam diariamente ao acompanhamento das pessoas em situação de vulnerabilidade na capital italiana. O Borgo Laudato Si nasceu, sabemos, para mostrar que a custódia da criação e o cuidado com a pessoa são uma única missão, declara o cardeal Fábio Baggio, diretor-geral geral do Centro de Alta Formação Laudato Si. Com esta iniciativa, o Borgo Laudato Si, graças ao Papa Leão XIV, mostra-se ao mundo mais uma vez como um lugar onde a formação, a ecologia integral e a promoção humana se traduzem em experiências concretas de encontro, participação e de fé. O acesso à água potável e aos serviços de saneamento é indispensável para o pleno exercício do direito à vida, sublinhou a missão permanente da Santa Sé junto das Nações Unidas durante o debate do Fórum Político de Alto Nível de 2026 sobre o Objetivo de Desenvolvimento Sustentável número 6, que trata da água e do saneamento e da sua relação com os demais objetivos da Agenda 2030. Na declaração apresentada em Nova Iorque, segunda-feira, 7 de julho, a Santa Sé observou que bilhões de pessoas ainda não têm acesso à água potável e aos serviços básicos de saneamento. Segundo o texto, essa realidade não representa apenas um desafio para o desenvolvimento, mas uma profunda injustiça que viola a dignidade humana e impede o desenvolvimento humano integral. O representante da Santa Sé recordou que a água não pode ser considerada uma mercadoria nem um simples recurso econômico a ser explorado. Trata-se, afirmou, de um bem comum e de um dom compartilhado, confiado a toda a família humana. Por isso, a sua gestão deve ser orientada pelos princípios da equidade, da solidariedade e da destinação universal dos bens, garantindo que as gerações presentes e futuras possam usufruir desse recurso essencial. A Santa Sé pediu uma renovada urgência no apoio aos países em vias de desenvolvimento, especialmente aqueles que enfrentam situações de maior vulnerabilidade. Entre as medidas apontadas estão o aumento dos recursos financeiros, a transferência de tecnologia e o fortalecimento das comunidades locais. Os esforços internacionais devem ser guiados por uma visão da água como património comum da humanidade, resistindo à sua mercantilização e assegurando que as necessidades humanas básicas não sejam subordinadas a interesses econômicos. Segundo a Santa Sé, alcançar as metas do Objetivo do Desenvolvimento Sustentável relativo à água exige mais do que soluções técnicas. É necessário uma profunda transformação cultural e ética que promova uma gestão responsável dos recursos hídricos. Está em curso em Genebra a Cimeira 2026 sobre o uso da inteligência artificial para o bem. O Papa Leão XIV saúda todos os participantes dessa cimeira, organizada pela União Internacional de Telecomunicações, a principal plataforma das Nações Unidas para o avanço da inteligência artificial a serviço do desenvolvimento sustentável. O evento se realiza em parceria com outras agências da ONU e é coorganizado pelo governo suíço. A mensagem do Santo Padre é assinada pelo Cardeal Secretário de Estado Pietro Parolin. Ele sublinha que, ao se reunirem para refletir sobre a inteligência artificial, que levanta algumas das questões mais importantes do nosso tempo em relação ao futuro da humanidade, o Santo Padre deseja assegurar-lhes a presença da Santa Sé e a sua abertura ao diálogo, sobretudo neste momento de viragem histórica. Na sua recente carta encíclica Magnifica Humanitas, dedicada à salvaguarda da pessoa humana na era da inteligência artificial, continua a mensagem, o Papa Leão XIV manifestou o seu desejo de dialogar com todos os homens e mulheres do nosso tempo a fim de identificar novos caminhos para o bem comum e a promoção de uma vida digna para todos. Desejando-lhes debates construtivos e enriquecedores, o Santo Padre assegura-lhes com alegria as suas orações nos seus esforços para servir a humanidade, remata o Cardeal Secretário de Estado do Vaticano, Cardeal Parolin, na sua mensagem. Teve lugar em Roma, na Universidade Luiss, de 30 de junho a 3 de julho, a Conferência Anual da Academia Europeia de Religião este ano sobre o tema Religião e Desigualdade. Nela participou um grande número de investigadores de vários países e universidades, entre os quais o historiador e teólogo de origem cabo-verdiana Jairzinho Lopes Pereira, investigador da Universidade Católica de Lovaino, na Bélgica. Ele fala-nos da importância dessa conferência e do tema que apresentou.
3: A nona conferência anual da European Academy of Religion foi, de facto, um evento de grande envergadura na agenda académica internacional. Trata-se, talvez, de uns eventos académicos internacionais mais prestigiados em todo o mundo. Esta conferência tem, normalmente, como vantagem, primeiro é agregar um grande número de académicos a nível mundial. Há sempre aquela vantagem de conhecermos temas diversos, os painéis são riquíssimos e depois há sempre os keynote speakers que trazem temas de grande relevância e normalmente são académicos incandescidos, experientes, que chegam de todas as partes do mundo. E este ano, o tema geral da conferência foi Religions and Inequalities, religiões e desigualdades. Portanto, um tema naturalmente pertinente, relevante, que nos interpela a refletir sobre vários aspectos da atualidade mundial, nomeadamente as migrações, as desigualdades sociais, as disparidades com que as sociedades hoje se defrontam. Portanto, este é o grande tema geral. Eu integrei um painel que versou sobre a questão das mulheres e desigualdades nos âmbitos vários e também a questão da violência nas suas diversas modalidades, portanto, mulheres, violências e desigualdades. E o meu tema específico levei a questão da violência colonial em África no século XX e, sobretudo, durante a vigência do Estado Novo. Foquei particularmente nas colónias portuguesas, mas com uma particularidade muito grande para Angola e Moçambique. Portanto, discuti com os meus colegas os mecanismos de violência nas suas diversas modalidades que o regime português empregava no controlo, digamos assim, para assegurar o controlo, o seu domínio nestes territórios. E também discuti com os meus colegas a questão da vigilância que a PID fazia nas colónias, a vários setores da administração, a vários setores empresariais, jornalísticos, culturais, ativistas, missionários, portanto, que a PID tinha sob o seu radar e tentava controlar nesta fase final do imperialismo português em África.
2: A Igreja precisa de sacerdotes santos e servidores, afirmou o bispo de Nacala, em Moçambique, Dom Alberto Vera, a ordenar domingo 5 de julho em Nampula dois novos padres. Trata-se de Nelson Salimo e Moisés Agostinho. O bispo convidou os novos presbíteros a viverem o sacerdócio com santidade, humildade e espírito de serviço. Também a Diocese de Santiago de Cabo Verde viveu um momento de grande significado religioso no domingo 5 de julho deste ano, com a ordenação sacerdotal do jovem Emanuel da Costa, que deu mais um passo decisivo na sua caminhada vocacional, entregando a sua vida ao serviço do Evangelho, da Igreja e das comunidades que lhe foram confiadas. O bispo de Santiago de Cabo Verde, Dom Teodoro Mendes Tavares, presidiu a celebração e, durante a homilia, falou do sacerdócio como um dom concedido por Deus à Igreja, mas também como uma missão que exige dedicação, fidelidade e espírito de serviço. Mais informações sobre estas ordenações sacerdotais em Nampula e em Cabo Verde na nossa página web em www.vaticannews.va.

África Global. Num contexto marcado pelo aumento das vulnerabilidades sociais, pela migração forçada e pelas tensões chamadas xenófobas na África do Sul, jovens católicos foram chamados a assumir um papel ativo na prevenção do tráfico humano. Foi durante um encontro nacional promovido pela rede Talita Kum, em Pretória. O encontro reuniu 39 participantes, entre os quais jovens embaixadores de Talita Kum, sacerdotes e religiosas que acompanham pastoralmente a juventude em várias dioceses da África do Sul. Em entrevista à Vatican News, a irmã Neide Lamperti, coordenadora do Departamento de Migrantes, Refugiados e Tráfico Humano da SACBC, frisou que a colaboração entre as várias instituições nasce precisamente da consciência de que sozinhos não somos nada. Este é o tema da rubrica África Global de hoje, da autoria da nossa correspondente, Sheila Pires.

0: Irmã Neide Lamperti, coordenadora do Departamento de Migrantes, Refugiados e Tráfico Humano da Southern Africa Catholic Bishops Conference.
1: Irmã Neide, é sempre um prazer em conversar com ela aqui na Vatican News. Portanto, a irmã já vem fazendo esses seminários sobre tráfico humano já há quase 3 anos aqui na conferência, mas desta vez é um seminário especialmente para jovens, embaixadores jovens da rede Talita Kum. Então, esta é uma parceria entre Talita Kum, assim como o seu departamento, que tem a ver com migrantes, refugiados e tráfico humano, e também com a liderança de líderes religiosos da África Austral. Nos fala sobre esta parceria, como é que surgiu esta ideia?
0: É sempre uma alegria poder participar dessas conversas. Essa parceria é simplesmente porque sozinhos nós não somos nada. E o Gabinete de Migrantes e Refugiados da SACBC, como somos encarregados do Departamento do Tráfico Humano, nada melhor do que trabalhar também com a Talita Kum, a rede internacional, e a Vida Consagrada. Eu também faço parte da rede Talita Kum, isso também estreita mais as relações, e porque também é uma forma de reforçar o trabalho que já temos feito nas dioceses. Trabalhar com os jovens que fazem parte também da rede Talita Kum é bom porque eles já, recebendo essa formação, eles são empoderados nessa missão e vocacionados para isso, e eles mesmos vão atuar da forma mais correta junto aos próprios jovens, que são os mais vulneráveis, podem ser vítimas do tráfico humano. Então, essa parceria surgiu porque a SACBC tem essa missão, Talita Kum tem essa missão, e a vida consagrada também é chamada a trabalhar nessa questão do tráfico. E essa parceria está dando certo. Já temos organizado diversos encontros com vida consagrada, especialmente, com líderes, com jovens. E nós pensamos também que a presença da rede Talita Kum nas dioceses, onde nós trabalhamos, que nós sempre convidamos e trabalhamos juntos, vem reforçar esta ação de combate, de prevenção das vítimas, de prevenção do tráfico humano e também o acompanhamento às vítimas do tráfico. E muitas dioceses onde já visitamos, na África do Sul, Eswatini, na próxima semana em Botsuana, a rede Talita Kum sempre é convidada, para além de ajudar na formação do tráfico humano com as lideranças. Nós temos encontros com a vida consagrada, mais especificamente dando a conhecer e envolvendo a vida consagrada nessa missão de prevenção do tráfico. Visitamos as escolas, trabalhamos com professores, trabalhamos com alunos, porque eles precisam saber deste mal que afeta tantos jovens e que muitas vezes não se dão conta das propostas que recebem, de como eles podem, ser vítimas fáceis do tráfico humano.
1: Então vamos falar sobre o papel do jovem como embaixador da rede Talita Kum aqui na África do Sul, um país que está vivendo dias de xenofobia, de protestos contra migrantes e refugiados e outras pessoas que possam estar aqui por várias razões. Eu estava abocado a escutar durante uma das sessões que muitas vezes a pessoa pode dizer que é imigrante, mas pode não ser que é um imigrante, pode ter sido traficado para a África do Sul e pode ter chegado aqui por outras razões. E estamos também a falar sobre o impacto desses protestos em pessoas vulneráveis, nesse caso, aqueles que são traficados, que são obrigados a estar neste país contra a sua vontade. Qual é o papel do jovem embaixador da Talita Kum no meio de tudo isto?
0: É o jovem que evangeliza jovem, é o jovem que chega mais fácil no jovem, nos próprios colegas, colegas da escola, colegas da universidade, colegas do bairro, amigos. Quando o jovem fala com o seu próprio colega, é diferente, parece que a mensagem chega muito mais fácil. nesses jovens. E eles também podem identificar dentro dos próprios amigos, nos próprios grupos sociais, grupos comunitários, jovens colegas que podem ser vítimas do tráfico, podem ser vítimas dessas violências xenófobas. Muitos deles, e muitos mesmo, não têm documentos. E eles, esses próprios jovens embaixadores, eles conseguem identificar essas situações e fazer os encaminhamentos devidos, com os departamentos corretos, encaminhando para a obtenção de documentação, ao menos a tentativa de conseguir, ajudar o jovem, os amigos, os colegas a não caírem nessas armadilhas, se protegerem diante desses ataques de xenofobia, de afrofobia, de tantas outras fobias que há na nossa sociedade. E eu penso que a missão do jovem é mesmo de evangelizar, de ser uma presença junto aos demais jovens. E quando falam a mesma língua, conseguem, nos próprios meios de comunicação, nos grupos que eles estão inseridos, eles podem fazer esta advocacia junto com os próprios colegas e preveni-los quanto ao tráfico. E esses jovens embaixadores também, eles têm o conhecimento das leis de proteção, como eles devem fazer esses encaminhamentos. E nesses dias de formação, eles receberam essas instruções, assim como já tiveram outras formações a nível das dioceses, essa é mais intensiva, com especialistas nesta área, e eles receberam, então, esses mecanismos de proteção, de prevenção e de encaminhamento das vítimas do tráfico.
1: Irmã Neide, muito obrigada pelo seu tempo. Não sei se tem algo a acrescentar em relação a este seminário.
0: Só dizer que foram uns 5 dias muito bem aproveitados, de integração, de conhecimento. Deu para perceber os jovens muito ativos e preocupados com essa realidade e muito preocupados também com a própria vida, cuidando não só de si, mas como é que eles vão cuidar dos outros. No último dia, tiveram também a oportunidade de elaborar planos de ação. E junto a esses jovens embaixadores, há também a vida religiosa jovem. São vida consagrada, padres e irmãs, jovens que estão acompanhando grupos de jovens e, por isso, também facilita a formação e a continuidade dessa formação que terão depois nas dioceses e paróquias. E muito obrigada também por esta nossa conversa.